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5: Bom dia! 5:59.

0: Eita, eu chegando mais uma vez com a graça de Deus. Bom dia a você na cidade, um bom dia a você pela zona rural e distritos, fazendas, currais, aonde você estiver, receba o nosso bom dia. A partir deste momento, entra no ar o programa Amanhecer Sertanejo pela Rádio Ceará FM, a esta terça-feira, 4 de julho de 2020. E 26, eu sou o Alberto. Roberto, vou estar junto contigo até às 8 da manhã, levando música, alegria e comunicação. Esta manhã fria, gostosa, rapaz, me dá uma preguiça de eu me arribar de cima da cama, mas dizia um grande sábio que a preguiça é a chave da pobreza. Agora, quem tá do meu lado é ele, com esses olhos lindos, olhando pra mim.
1: Alberto, você está nervoso?
0: Hã? Eu tô elogiando você, rapaz.
1: É mesmo, Alberto? É mesmo.
0: Já que você não me elogia, eu acho você um cara bonito.
1: Tu acha?
0: Acho. Elegante.
1: É mesmo, Alberto? É mesmo.
0: E cheiroso. Vem cá pra eu dar um cheiro em você.
2: Não vai não.
0: Hã?
2: Ele não vai não.
0: E vamos começando o nosso programa Amanhecer Sertanejo pela Rádio Saró FM. 6 horas e 1 minuto. Vamos agradecer a Deus. A primeira coisa quando eu me levanto da cama... é agradecer a Deus, agradeço a Nossa Senhora de Aparecida, né, por me dar esta oportunidade de eu abrir os olhos e vir até aqui e abraçar esse povo bonito da minha querida, amada cidade de Ceará.

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3: Estou de volta, eu voltando de novo, agora 6 horas e 10 minutos, 6 e 10, Chitãozinho Chororó cantou para nós, um bom dia, veio aí também o milionário e José Rico, Tribunal do Amor, esse é complicado, mas vamos embora com um apoio cultural e eu volto rapidinho.
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1: Olha!

0: Estou de volta, eu voltando de novo. E agora, 6:15. Vamos tocando mais música. Essa primeira música eu vou mandar para o Lenins Way, para o Saúba, né? Que tá ligadinho no nosso programa. Um bom dia para vocês, né? Mandando um bom dia para toda a comunidade da Barriguda. A segunda música vai ser para nossa amiga Lúcia Porto, lá na cidade de Arco Verde. Nesta manhã, tá curtindo nosso programa e ela sempre pede aqui para oferecer ao Eduardo Nascimento, lá na Grande São Paulo. Solta aí a primeira na música, porque vai para o Saúba, né? O Lorenzo Zue, né? Que tá ligadinho no programa de nós. Mandar um bom dia aqui para o Dr. Anderson, né? Um grande psicólogo é o Dr. Anderson, gente boa demais.
1: É meu, Roberto.
0: Cuidado, viu? Eu tô de zóio em você, viu? Eu tô de zóio em você.
1: Alberto, você está nervoso?
0: Solta aí a primeira na música, 6:16.

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3: Estou de volta, eu voltando de novo.

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0: 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O secretário, quem está mandando um abraço aqui para você, quem está mandando um abraço para você é Mariano do Pastel.
1: É mesmo, Alberto? É meu.
0: É. Vai comer um pastelzinho hoje lá ou não?
1: Tu acha?
0: Mariano do Pastel é meu amigo, conheci lá há mais de 20 anos.
1: É meu pai.
0: Hein?
1: É meu pai.
0: Rapaz, tu deixa das tuas brincadeiras, rapaz.
1: Alberto, você está nervoso?
0: Você tá muito salientezinho, viu? Com muita liberdade, viu? Não confunda amizade com liberdade, viu? Mariano, conheceu ele faz uns 20 anos já.
1: É meu pai.
0: Ele mandou você mandar um abraço pra ele.
1: É meu, momento. É meu.
0: Manda um abraço pra ele. Diga, alô, Mariano do Pastel, bom dia.
2: Oi, papai. Abraça, papai.
0: Tu deixa da tua onda. Manda aí uma música pra ele, também pro pessoal que está lá trabalhando. Vamos mandar a música aí do Bruno Marrone. É você que eu amo. Quem pediu foi o Mariano do Pastel, que tá ligadinho no programa de nós.

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0: Eita, eu de volta, eu voltando de novo, agora 6 horas e 36 minutos. Antes de eu mandar essa música aqui para o senhor Antônio Altero, hoje, meu secretário, hoje é o dia do padre, 4 de agosto, hoje é dia dos padres,
12: É meu momento, é meu.
0: Então, os parabéns a todos os padres desse
11: Brasil, deste mundão de Deus, né, que leva aí as boas novas para o seu lar através das missas, né? Então, parabéns a todos os padres desse Brasil.
12: Parabéns, parabéns, parabéns para você.
11: Então hoje é 4 de agosto, hoje é dia de se comemorar o dia do padre, né? Então vamos mandando essa música aqui para o Antônio Altero, lá no sítio Malhada da Pedra, tá ligadinho no programa de nós. E a segunda música vai para o João Guri, lá na Grande São Paulo. Ele pede aqui uma música para Cris Bar, também para o Célio Ronaldo, Geraldinho, né? Ao Sávio lá em Belo Jardim, ao José Cícero lá em Marília. E vamos tocando música, a dele será a segunda música, porque não pode sair as duas de uma vez, né? Então a primeirona vai para o Antônio Altero, lá no Sítio Malhada da Pedra, que escuta nós todo dia.
13: É meu pai.
11: É?
13: É meu pai.
11: Rapaz, ele já é um cidadão, viu? Já é uma pessoa de idade já, viu?
13: É meu, momento. É meu.
11: Tem 39 anos.
13: É, bicho.
11: Deixa da tua liberdade, rapaz. Liga.

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2: Eita, eu de volta, eu voltando de novo, matuto de terra vermelha, hein? A música Gilberto e Gilmar, eu sempre vou lembrar você. Também vem aí Bruno e Marrone cantando pra nós, Vidro Fumei. E agora eu vou a um apoio cultural e eu volto já.
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2: Eita, eu de volta, eu voltando de novo, agora 6 horas e 49 minutos. Vamos mandando um bom dia aqui para o meu amigo É o DJ, é o Djalma, né? É, o Djalma tá ligadinho no programa de nós. Não perde, né? Esse momento ele deve estar ali no escritório, né? Ali ao lado do Colégio de Vilma, já se preparando para ir para suas atividades, né? Djalma é meu amigão.
10: É meu pai.
2: Conheço ele há mais de 35 anos por aí.
10: É mesmo, Alberto? É mesmo.
2: É. Figura gente boa demais.
10: É meu pai.
2: Tem uma música aí? Sorte pra ele. Rapidinho.

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3: Eita, eu voltando de novo, agora 6 horas e 57 minutos. Viemos aí com a música Teodoro e Sampaio. Caso Proibido. Também vem aí a música do Chico Rei e Paraná. Quem será seu outro? Abaixa a música aí. 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

0: 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Agora sim, vamos tocando mais música, mas vamos mandar um bolê aqui para o seu Teco, né? É, o Teco, ele é lá de Milho Branco, mas mora ali na Rua Maria Pacífica, no loteamento Santa Clara. Ele está ouvindo o nosso programa, mandando um bom dia aqui também para o Guto, né, que é o presidente da Câmara de Vereador, né, é um apoiador da nossa cultura. Mandando um bom dia aqui também para o Negro Henrique, né? O Negro Henrique, ele tem um trabalho muito importante em Ceará, distribuindo árvore, né, como ipê. 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Mandando um bom dia aqui também para o Fernandinho Fernando, né? Essa grande liderança de Ceará. E vamos embora, tocando mais música. Agora vem as Irmãs Barbosa. Vá lá na panificadora Sabor do Trigo buscar um cafezinho para mim, vá.
1: Não vai não. Hã? Ele não vai não.
0: Vá, vá. Pague para mim que minha condições financeiras não tá dando nem para comprar um cafezinho.
1: Ô, coisa feia danada.
0: Coisa feia não, tem dia que a gente não tem um centavo no bolso, ou quer dizer... tem dia que a gente não tem um centavo no bolso.
1: É mesmo, Alberto? É mesmo?
0: É, vai lá, paga um cafezinho pra mim, não traga muita coisa não, traga só um queijinho, um bolinho, que eu gosto de comer, apesar da minha diabetes, mas eu como um bolinho ainda.
1: É mesmo, Alberto?
0: Aqui e acolá. Agora vamos tocando mais música, porque vem agora as Irmãs Barbosa. Essa noite sonhei.

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10: Eita, eu de volta, eu voltando de novo, agora 6:10. Mandar um bom dia aqui para o Léo Vaqueiro, né? O Léo Vaqueiro, ele mora ali no bairro do Esplendor, né? O Léo Vaqueiro, além de cantor, também é pedreiro, padeiro, o homem tem umas 90 profissão. É o Léo Vaqueiro, manda falar aí, Léo Vaqueiro, mandar um bom dia aqui pra Luciana, né? A Luciana lá no bairro do Esplendor, né? A Luciana é uma grande liderança lá no bairro do Esplendor, sempre fazendo bem. Mandando um bom dia também aqui para o Mutuca, né? O Mutuca também tem prestado um serviço lá no Padre, lá no bairro do Esplendor, né? Nosso amigo Mutuca, né? Também um bom dia para ele. Um bom dia aqui para o Antônio Garapa, né? Também Panega. Antônio Garapa é meu amigo, conheço há mais de 40 anos já. Mandar um bom dia aqui também para o, o Vitor, né? Vitor Vaqueiro, né? É um dos grandes cantores também de Ceará, né? O Vitor Vaqueiro. Deus abençoe ele, abençoe sua família. Obrigado aí, pessoal lá do Esplendor. Eu quero daqui mandar um bom dia para todos vocês, né? Eu solicito desculpas porque eu não sei o nome de todo mundo aí, né? Então, um bom dia para todos vocês. A Luciana, né? Sua família, que Deus ilumine o caminho de vocês. Eu vou mandar um bom dia aqui também, meu secretário, para a Fran, né? A Fran é um ouvinte nossa, ali na rua José Cajazeira, né? Também é o Donca, é o Donca. Donca é lá de Papagaio, gosta de escutar nós também, viu? Só fala em você.
8: É mesmo, Alberto? É mesmo.
10: É. A nossa amiga Fran disse que só fala em você.
8: É meu pai.
10: Hã?
8: É meu pai.
10: Diz que qualquer dia vai pegar o carro dele, vai levar você lá em Papagaio. Botar você pra limpar 3 quadros de terra lá na fazenda dele.
11: Não vai não! Ele não vai não!
10: Sorta aí, amor, já tá pronto já? Enquanto eu vou conversando, meu filho vai preparando aqui a música.
11: Ô, danhadinho, tá doido, doido?
9: Alberto, você está bem?

0: música bonita.
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3: Eita, eu de volta, eu voltando de novo, agora 7:20. Andorinha machucada, Zezé de Camargo e Luciano, abandonado por você, cantor Leandro Leonardo. Mandar um bom dia aqui para Dona Ivaneire, ao seu Zezinho, ao Carlos Alberto, ao José Matheus, a princesa do sítio das moças, né? Que é a Larissa, né? Larissa, um bom dia para ela, um bom dia, que Deus abençoe vocês, que Nossa Senhora de Aparecida sempre proteja vocês, cobrindo assim com o seu manto azul. E agora sim, vamos tocando o apoio cultural e eu volto já.
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2: Hora certa.
13: Alberto, você está bem?
3: Eita, eu de volta, eu voltando de novo, matuto de terra vermelha. Agora eu vou atender o meu amigo Expedito Araújo, todos os dias pede aqui uma música pra nós. Alô, Expedito, bom dia, né? Ele estava tomando café, comendo um bolinho, um queijo do rei.
14: Quem disse?
3: Hã?
14: Quem disse?
3: Expedito.
13: É meu momento, é meu.
3: Fazendo inveja a nós. Agora mesmo eu comi uma mata-fome e um goipe de café. Agora sim, ele pede uma música aqui para oferecer ao nosso amigo Carlito Machante, também para o Manso, né? É, o Manso, essa hora tá lá no roçado, né? Diz que ele comprou uma caixa de som, amarra na cabeça com a liga de peteca e fica escutando nós.
13: É mesmo, meu? É mesmo.
3: Diz que é mais trabalhador do que Wanda Barro.
14: Quem disse?
3: Hã?
14: Quem disse?
3: Expedito Araújo. Ele manda também essa música pra Fran, que tá ouvindo nós lá na rua de José Cajazeira. Também pra o Célio Ronaldo, ao Sávio lá em Belo Jardim, lá. Então, alô, Expedito, obrigado pela sintonia.

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3: Eita, eu de volta, eu voltando de novo, agora às 6 horas e mais 32 minutos, vemos aí com Barreirito, Cadeira Amiga, também vem aí o Rei do Baralho, na voz do Teixeirinha, e agora eu vou aos apoios, 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E assim nós vamos tocando mais música, né? Para você que está aí sintonizado, obrigadão pela sintonia até as 8 horas. Eu estou junto contigo, você ouvindo a Rádio Saro FM e o programa Amanhecer Sertanejo, com esse nobre locutor, Alberto Roberto.
2: Ô, coisa fina danada!
3: Depois não é conversa, que agora eu vou mandar um bom dia, sabe para quem? Para seu Armandinho Soares, ali na 18 de Copacabana, seu Armandinho Soares, que é um ouvinte nosso, mandando um bom dia para Clecinete, para o seu Tata, né? Seu Afrânio, também seu filho Vitor, essas são as autoridades que escuta nós. Mas tem uma música aqui que não é do meu roteiro musical, mas eu vou mandar de presente aqui para seu Armandinho Soares, que ele gosta muito dessa canção, Os Nonato, dia de aniversário.

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0: Eita, eu de volta, eu voltando de novo. Agora são 7 horas e 46 minutos. 46 minutos, vamos tocando mais música. Mas antes eu vou mandar um bom dia aqui, pessoal, aí na Padre Noval, né? Pessoal na Padre Noval, sinto Boa Esperança, né? O pessoal lá também escuta nós. E sinto Maniçoba, tem o nosso amigo, é o Chita, né? É, um abraço pra ele, lá em sinto Maniçoba.

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3: Eita, eu voltando de novo, agora 7 horas e 52 minutos, Gustavo Lima, eu vou para a igreja, Marília Mendonça cantou para nós, me desculpe, mas eu sou fiel. Confiança é um algo que a gente, quando a gente perde, me parece que é para a vida toda, você nunca mais confia naquela pessoa, ou eu estou errado? Quando gostamos de alguém de verdade, mantemos a fidelidade, né? Porque um casamento, ele é uma sociedade, né? No meu pensamento, não sei no seu, mas quando a gente gostamos de alguém, não maltratamos, não humilhamos, né? Por isso que eu sempre estou aqui, às vezes sou até criticado, né? Porque tem pessoas que não têm amor, ou não é amado, e acha que todo mundo tem que ser desamado, todo mundo tem que ser maltratado. Quando eu venho para a rádio logo cedo, eu me acordo 10 para as 5 da manhã, aí descanso um pouco, tomo um banho, tomo um café, e quando eu vou embora, sempre dou um beijo na minha esposa e digo o quanto ela é importante. Ela está me ouvindo agora em casa, preparando um cafezinho.
2: É meu momento, é meu.
3: O quanto ela é valiosa para mim. Né? Então, quando a gente está ao lado de alguém, a gente tem que valorizar, a gente tem que amar de verdade, né? Sem maldade, né? Tem pessoas que dizem assim, ah, eu maltrato, mas eu te amo, né? Quantas pessoas que nessa manhã é xingado por alguém que você gosta, quantas pessoas, né, que já foram xingado ao lado de alguém que gosta, né? E você tem que superar porque você ama, né? Mas a pessoa que está do seu lado, eu acredito, se ela lhe maltrata, lhe humilha, ela não lhe ama. Vamos embora.
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2: 8 horas.
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0: amigos e amigas, ouvintes dessa emissora e do programa Uma Luz em Seu Caminho, carinhosamente, bom dia. Bom dia a você que mora na cidade. Bom dia a você que mora na zona rural ou em qualquer municípios vizinhos onde penetra as ondas sonoras dessa emissora. É com as graças de Deus e a luz do Divino Espírito Santo que mais uma vez passamos a apresentar o programa Uma Luz em Seu Caminho. O programa Uma Luz em Seu Caminho, para você que não conhece ainda, o nosso programa é um programa espírita e aconselhativo, que tem o nosso objetivo de levar aos menos favorecidos pela sorte uma solução para os seus problemas. E quem é, meu amigo, que não tem problemas na sua vida? Pois fiquem todos sabendo que para todo problema existe uma solução, assim como toda doença tem cura. Toda doença é curável. É bastante que você procure o lugar certo e também a pessoa certa. A pessoa capacitada que Deus deixou em cima da terra para resolver esse tipo de problemas. E graças a Deus, meus amigos e minhas amigas, já tem mais de 20 anos que eu venho trabalhando nessa área espiritual. Com meus 10 anos de idade, eu já desvendava valiosos mistérios da vida humana. E graças a Deus, dentro do Espiritismo, eu tenho meus conhecimentos profundos. Por incrível que pareça, até hoje em meus trabalhos, eu nunca perdi uma cura sequer. E com você, meu amigo, e com você, minha amiga, nada será diferente. É bastante você me procurar e eu te garanto que abaixo de Deus vou resolver os seus problemas em dias contados.
1: 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Vamos ouvir agora o testemunho de mais uma pessoa que teve seus problemas resolvidos através dos trabalhos do médium vidente espiritual Mestre Justino de Ogum.
2: Bom dia, Mestre Justino de Ogum. Eu venho aqui agradecer primeiramente a Deus. Segundo o Senhor, Mestre Justino de Ogum, vivia uma vida perturbada. Nada na minha vida estava dando certo mais. Estava sem saber o que fazer da minha vida. Meu nome é José da Costa Silva. Graças a Deus, primeiramente, minha família procurou o Senhor. E hoje o sonho realizado, abaixo de Deus, foi o Mestre Justino de Ogum que trabalhou na minha vida. Vivia uma dependência química de cachaça, de droga. Estava jogado no meio da rua, que havia virado morador de rua. E depois que eu fiz esse trabalho aqui, graças a Deus, primeiramente, segundo o Mestre Justino de Ogum, eu estou realizado, estou normalizado, retirou, o Senhor falou para mim, para minha família também, que foi uma namorada minha que fez uma magia negra, uma cumba. Só o senhor, mas Deus tinha força de me desmanchar. Falou, o senhor revelou. E graças a Deus, eu tenho só a agradecer primeiramente a Deus. Segundo o mestre Justino de Ogum. Muito obrigado, mestre. Que Deus continue iluminando minha vida. Que o senhor seja essa pessoa aí maravilhosa, com esse dom espiritual que o senhor tem. Graças a Deus, minha vida está, graças a Deus, normalizada. Eu aqui só lhe agradecer, mestre Justino de Ogum.
0: Lembrando ainda que você pode também participar do nosso programa através de cartas. Em sua carta você coloca o seu nome de batismo completo. Coloque também a data do seu nascimento e o drama da sua vida. Se você não quer o seu nome divulgado no rádio, você envia um pseudônimo qualquer. O nome de um pássaro, de um perfume, de uma flor ou de um carro, enfim, qualquer nome. O importante é você saber que é a sua cartinha que está sendo respostada. A sua cartinha você entrega diretamente na portaria dessa emissora ou em nosso endereço de concentração espiritual.
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0: Olha, meus amigos e minhas amigas, o nome mestre Justino de Ogum é um nome que, graças a Deus, é conhecido no Brasil inteiro por ter um trabalho sério, por ter um trabalho honesto, por ter um trabalho aprovado. Quem aprova os meus trabalhos não sou eu, é as pessoas que me procuram. Graças a Deus, todos os dias, em meus consultórios espirituais, aonde quer que eu esteja, inúmeras pessoas me procuram. Pessoas que chegam tristes e desanimadas. Quando saem, saem alegres e satisfeitas. Porque viu que encontrou a pessoa certa para cuidar do seu problema. Eu nasci e me criei dentro do Espiritismo. Com meus 10 anos de idade, eu já desvendava valiosos mistérios da vida humana. Mesmo ferido de espinho, sou filho de Umbanda, nasci nos berços da Umbanda. Tenho o dom, o poder e a sabedoria de colocar a mão no subconsciente de qualquer ser humano e dizer o que se passa na vida de qualquer pessoa em cima da terra. Para adquirir esse dom, eu nunca precisei entrar em nenhuma faculdade. Para curar doenças, eu nunca precisei estudar medicina. Foi Deus quem me deu esse dom para que eu possa ajudar a quem precisa em cima da terra.
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0: Portanto, se você é uma pessoa que anda triste na sua vida, tudo que você vai fazer dá errado. Seu tipo de comércio não vai para frente. Cada dia que passa, o futuro que você vê é fechar as portas do seu estabelecimento comercial. Você trabalha demais, seu dinheiro não rende. Dá um passo para frente e 4, 5 passos para trás. Olha, meu amigo e minha amiga, de repente algo misterioso pode estar acontecendo em sua vida e você não sabe. Você não tem o conhecimento. De repente você pode estar sofrendo com algum tipo de inveja, com algum olho grande, ou até mesmo alguma demanda espiritual e você não sabe de nada. Eu quero te dizer que é bastante você me procurar. E eu te garanto que abaixo de Deus, eu vou resolver o seu problema em dias contados. E se você é uma pessoa que ama e não é correspondido, você que ama e não é amado ou amada, você que o seu casamento está fracassado, cada dia que passa, o futuro que você vê é a separação. Em sua casa não tem alegria, no seu lar não tem paz. Enfim, você pode até mesmo estar separado da esposa ou separada do marido. A pessoa amada, ela pode morar em qualquer canto do Brasil e do mundo. Eu só preciso que você me traga o nome dessa pessoa completo, com a data do nascimento, ou que seja uma foto, ou até mesmo uma peça de roupa. E eu te garanto que abaixo de Deus, eu vou fazer a união do casal em dias contados. Porque graças a Deus, Deus me deu esse dom maravilhoso, o poder e a sabedoria para fazer a união de qualquer casal em cima da terra.
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0: E se você é uma pessoa que sofre com algum tipo de doença crônica, você que já procurou a medicina nada pôde fazer para resolver o seu problema. Você que já fez vários tipos de exames, seus exames não mostram nada. Você toma vários tipos de remédios e é mesmo que está tomando água. Tua casa muitas vezes ela parece mais uma farmácia do que mesmo a própria casa. De tanto remédio que você toma e nunca você encontra a cura para a tua doença. Eu quero te dizer, meu amigo e minha amiga, que de repente essa tua doença pode não ser para a medicina. Para isso Deus deixou as pessoas entendidas para que possa curar esse tipo de doença. E seja lá qual for o teu problema, seja lá qual for a tua doença, Deus me deu o dom, Deus me deu o poder e a sabedoria para curar qualquer tipo de doença crônica que existir em cima da terra. Venha de corpo, alma e coração aberto, tendo a certeza que você vai estar diante de um verdadeiro médium e vidente espiritual, esse que aqui vos fala, o Mestre Justino de Ogum. E se você é uma pessoa que bebe e que não se domina, ou que tem alguém na tua casa, na para a tua família, que quando esse alguém bebe te faz passar vergonha. Chega em casa quebrando tudo. Bate na esposa, bate nos filhos, não reconhece pai, não reconhece mãe. No dia seguinte não sabe o que aconteceu, não sabe quem quebrou os objetos dentro de casa. Enfim, não se lembra de nada do que fez. Eu quero dizer que essa pessoa, ela pode morar em qualquer canto do Brasil e do mundo. Eu só preciso que me traga o nome dessa pessoa completo, com a data do nascimento, ou que seja uma foto, ou até mesmo uma peça de roupa, e eu te garanto que abaixo de Deus, enquanto vida essa pessoa tiver, nunca mais ela levará um copo de bebida para a boca para tomar. Porque eu faço enjoar até mesmo porta e calçada de bar. E por mais velho que seja o vício da embriaguez, para mim não tem problema nenhum. Porque foi Deus que me deu o poder. Foi Deus que me deu a sabedoria para fazer qualquer ser humano em cima da terra enjoar a bebida, odiar a bebida igualmente o demônio odeia a cruz. Me procure que eu te garanto que abaixo de Deus você não vai se arrepender.
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0: E você, mulher, que tem problemas de inflamações, cisto no ovário, mioma, cisto na mama, você que tem vontade de construir uma família e não consegue engravidar, chegou o momento de sair deste sofrimento. Pode se dirigir até meu consultório espiritual, que eu tenho garrafadas para tratar desse tipo de inflamações, e em pouco tempo você estará com uma criança no seu ventre. E você, homem ou senhor de idade, enfim, se você é uma daquela pessoa que quando se deita na cama já vira logo as costas para a mulher, você que não é mais homem para nada, não dá mais conta do recado, você pode me procurar, se dirigir ao meu consultório espiritual. Eu tenho as garrafadas prontas que vai te deixar tirando fogo em barra de gelo. Venham, me procurem. Tragam as suas dúvidas, tragam os seus problemas e tenha certeza absoluta que você vai estar diante de um verdadeiro médium e vidente espiritual. Esse que aqui vos fala, o Mestre Justino de Ogum.
2: Olha, meus amigos e minhas amigas, eu quero dizer aqui para vocês que eu, Mestre Justino de Ogum, faço e desfaço qualquer tipo de trabalho espiritual que existir em cima da terra. E desconheço um rezador, benzedor ou macumbeiro, seja lá o que for. Eu desconheço um desmanchar algum trabalho que eu fizer. Porque, meus amigos e minhas amigas, eu nasci dentro do Espiritismo, sou formado nas ciências ocultas, tenho conhecimentos profundos. Então eu digo a vocês que eu faço e desfaço qualquer tipo de trabalho espiritual e garanto por os meus trabalhos. meus trabalhos são todos garantidos. Você pode me procurar tendo a certeza que você vai estar procurando um renomado conhecedor das ciências ocultas, porque eu nasci e me criei dentro delas.
1: 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Vamos ouvir agora o testemunho de mais uma pessoa que teve seus problemas resolvidos através dos trabalhos do médium vidente espiritual, Mestre Justino de Ogum.
2: Pois olha, hoje nós estamos aqui com um cidadão que vivia sofrendo muito. E aí esse cidadão procurou e graças a Deus, depois que ele me procurou, as coisas melhorou e ninguém melhor do que ele para dizer como era que as coisas estavam e como é que está hoje em dia. Né? E por isso, meu amigo, eu lhe pergunto, como era que estava a situação antes de você me procurar?
3: Meu amigo, a minha situação, vou lhe contar, estava muito precária. Estava parado, minhas portas estavam completamente fechadas. Já depois eu procurei o mestre Justino, graças a Deus, eu acredito que eu estou me sentindo outra pessoa, viu?
2: Graças a Deus.
3: Estou aqui próximo, presente a Vossa Excelência, para agradecer, porque se não fosse você, eu acredito que eu seria um cidadão, pode-se dizer, doido, porque tão vinha a gente trabalhar tanto e dava em tanta ponta de faca, porque as coisas não estavam andando de jeito nenhum. Vendo minhas portas fechadas, vendo meu estabelecimento de negócio sem mandar, vendo meu trabalho no meu sítio, trabalho no peito doido, tudo sendo de água abaixo. E aí depois eu lhe procurei, graças a Deus, o negócio voltou a arranhar. E só tem a melhor.
2: Hoje, graças a Deus, melhorou.
3: Melhorou. Graças a Deus.
2: Se eu não me engano,
3: eu sou uma pessoa realizada. Viu?
2: Graças a Deus.
3: Até um pouco tempo que eu lhe procurei, já senti que é você quem é a porta da nossa solução.
2: Você já tinha procurado outro rezador antes, não tinha?
3: Rapaz, eu já procurei vários.
2: Foi vários.
3: Eu sou cidadão católico. Não tenho vergonha de dizer que já procurei várias pessoas e sempre só batendo em porta errada, porque só me dava conversas erradas. Até hoje, eu só tive encontrado gente que me deu palavras erradas. Essa é a última pessoa que me diz a verdade. E eu vi que tem resultado ali para o prazo, foi o senhor, o mestre Justino.
2: Graças a Deus. É como eu sempre digo, tem gente que já procurou muita gente, pessoas que só enganam, só enrola, e tem muitos que até desanima do espiritismo, não acredita mais, tem

0: Deus deixou escrito: bata na porta certa, que ela se abrirá. Assim como você fez, quebrou a cara muitas vezes, mas graças a Deus, confiou em meu trabalho.
1: Confiou em seu trabalho e deu certo, graças a Deus.
0: Graças a Deus.
1: Estou aqui só para agradecer, porque se não fosse você, eu não seria nem. Eu estava pensando em cruzar os braços e pedir um aposento, porque o trabalho não dava para me sobreviver mais.
0: Mas Deus está acima de tudo. Deus está acima de tudo e Deus deixou escrito: faça por ti que eu te ajudarei. E graças a Deus, hoje as coisas estão melhor, né?
1: Está melhor, graças a Deus, melhorou, está melhorando. A cada dia que está passando, depois que eu me procurei, a minha esposa voltou a se abrir, o meu comércio voltou a funcionar, o meu trabalho voltou a estar tendo valor de alguma coisa, porque eu estava trabalhando e não estava vendo tudo não.
0: Graças a Deus, hoje está melhor.
1: É melhor, só quero agradecer.
0: Pois é, meu amigo, pois muito obrigado. Eu fico muito feliz por essas palavras suas. São agradecimentos que engrandecem mais ainda meu trabalho, me dá mais coragem ainda para trabalhar e vontade. E graças a Deus, trabalho e meus trabalhos são assim. A prova não é eu, não. É quem me procura. Né, meu amigo?
1: É Deus no céu e você na terra, meu amigo.
0: Foi muito obrigado, meu amigo. Deus lhe abençoe hoje e sempre.
1: E da mesma forma, a vossa excelência também. Que Deus lhe proteja e cada vez mais se sinta mais forte para poder tirar muita gente do seu corpo e se passa nesta vida.
0: Amém.
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3: Eu te convido nesse momento para pegar um simples copo com água, coloque diante do seu rádio, do seu aparelho de som, que é momento de levarmos o nosso pensamento a Deus e juntos rezemos. Chagas abertas, coração sangrando de tanto amor e bondade, que o sangue do nosso Senhor Jesus Cristo no meu corpo se derrame, para que hoje e sempre eu ande bem vestido, ande bem calçado, ande bem armado com as armas de São Jorge, para que meus inimigos, vivos, visíveis ou invisíveis, tendo pés não me alcancem, tendo mãos não me toquem, tendo olhos não me enxerguem, e nem com o pensamento possa fazer mal algum contra a minha pessoa, e todos aqueles que tentar fazer o mal contra a minha pessoa ficará debaixo do meu pé esquerdo, assim como ficou o dragão embaixo das patas do cavalo guerreiro de São Jorge. Amém. Você que participou comigo dessa oração, se você sente alguma inflamação por dentro, problemas de gastrite, qualquer problema por dentro, tenha fé em Deus primeiramente, tome uns 3 goles dessa água e tenha fé em Deus que a tua doença há de ser curada. Quem vai te curar não é oração, muito menos a água, é a fé que você tem em Deus. Se você sente enfermidades por fora, você lave a região afetada. Em seguida, você agoa os 4 cantos da sua casa, que servirá para espantar qualquer tipo de demanda espiritual.
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3: Tchau, fiquem todos com Deus e até a próxima, se Deus quiser.
4: 8 horas e 30 minutos.
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0: 9 e 11.
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0: Olá, uma ótima terça-feira para você. Hoje, 4 de agosto de 2026, está entrando no ar mais uma edição do Café com Notícias. Eu sou Kleber Salles e a partir de agora você vai ficar muito bem informado com a nossa equipe de rádio jornalismo. O Café com Notícias está no ar, trazendo as reportagens do Brasil e do mundo. Tudo o que acontece, você fica sabendo aqui. Vamos para o nosso primeiro bloco do Café com Notícias de hoje.
12: Começou nesta segunda-feira a campanha de multivacinação com reforço para o combate ao sarampo no estado de São Paulo, que registrou 15 casos da doença em 2026. O estado de São Paulo confirmou na semana passada o 15º caso de sarampo neste ano. Os registros ocorreram nas cidades de São Bernardo do Campo e Guarulhos, além da capital paulista. Nos três municípios, a vacina tríplice viral, que protege contra sarampo, cachumba e rubéola, está sendo oferecida para toda a população entre 6 meses de idade e 59 anos, independentemente da situação vacinal. Para as crianças entre 6 meses e menos de 1 ano, a imunização é considerada dose zero e não substitui a vacinação prevista no calendário nacional de vacinação. Segundo a Secretaria de Estado da Saúde de São Paulo, dados deste ano indicam cobertura de cerca de 77% para a primeira dose e de 65% para a segunda dose da vacina tríplice viral, valores bem abaixo da meta estabelecida pelo Ministério da Saúde, que é de 95% para cada uma das doses. A campanha de multivacinação acontece nos 645 municípios paulistas e busca atualizar esquemas vacinais em atraso. Estão disponíveis imunizantes para hepatite A e B, febre amarela, influenza, Covid-19, HPV, entre outras. Pais e responsáveis devem levar crianças e adolescentes com a caderneta aos postos de vacinação, para que as equipes verifiquem as doses conforme a faixa etária e histórico vacinal. Da Rádio Nacional em São Paulo, Sara Quines.
13: Crianças e adolescentes de até 15 anos já podem atualizar a caderneta de vacinação. A campanha nacional de multivacinação, que começou nesta segunda, se estenderá até 1º de setembro e terá um dia D nacional em 22 de agosto, um sábado. A ação tem como objetivo ampliar a cobertura vacinal, atualizar a situação vacinal de crianças e adolescentes e facilitar o acesso aos imunizantes. Todas as vacinas previstas no calendário nacional de vacinação estarão disponíveis nas unidades de saúde e de acordo com a faixa etária e a situação vacinal de cada criança ou adolescente. Entre os imunizantes disponíveis está a tríplice viral, que protege contra sarampo, cachumba e rubéola. A vacinação de crianças e adolescentes deve ser priorizada pelos pais e responsáveis, ressalta o infectologista Igor Thiago.
14: Faz com que a gente tenha controle das doenças, né? Doenças que antes matavam, deixavam sequelas, como meningites e a própria hepatite A, que hoje em dia o grande papel dos pais é se conscientizar que essas vacinas protegem e que levar as crianças para a vacinação nos postos de saúde ela é importantíssima para a saúde do seu filho e até mesmo das pessoas que com ele rodeiam, porque se ele estiver vacinado, ele vai estar protegido e ao mesmo tempo vai estar protegendo seus coleguinhas ali na escola ou na comunidade.
13: O infectologista Julival Ribeiro reforça que a imunização é a forma mais segura e eficaz de prevenir doenças graves.
15: Proteger a saúde da pessoa e da coletividade também, Portanto, é muito importante que os pais, os responsáveis, levem seus filhos para manter a caderneta de vacinação em dia. A vacinação foi uma das melhores descobertas na área de saúde, pois ela protege as pessoas e protege também o seu semelhante.
13: Para a vacinação, pais ou responsáveis devem apresentar documento de identificação da criança ou do adolescente e, sempre que possível, a caderneta ou comprovante de vacinação, para que a equipe de saúde possa avaliar o histórico vacinal. A assistente social Daniele Lima, mãe dos gêmeos Alice e Bento, de 8 anos, e de Sofia, de 15, faz questão de manter a caderneta de vacinação sempre em dia.
16: Eu acredito muito na ciência e acredito que a vacina é um pacto coletivo. Então, na verdade, vacinar o seu filho é proteger não só ele, é proteger ele e as crianças que convivem com ele, os adultos que convivem com eles, né? Eu já vi muitas crianças não serem vacinadas e terem doenças sérias por conta da falta de vacina.
13: Na cidade do Rio de Janeiro, além das unidades de saúde, haverá pontos extras de vacinação. A expectativa é atender mais de 1 milhão de pessoas na capital fluminense. Especialistas ressaltam a importância da imunização. Graças às vacinas, o país erradicou doenças como a varíola e a poliomielite. Da Rádio Nacional, no Rio de Janeiro, Solimar Luz.
17: O envio das urnas eletrônicas para o interior de Minas Gerais já está em andamento. A operação começou nesta segunda-feira no Centro de Apoio do Tribunal Regional Eleitoral em Belo Horizonte, de onde partem os caminhões que vão abastecer os cartórios eleitorais de todo o estado. Ao longo de praticamente todo este mês, até o dia 28 de agosto, serão distribuídas quase 49.400 urnas para 851 municípios mineiros. As urnas destinadas a Belo Horizonte e Contagem na região metropolitana permanecem armazenadas na capital, já que serão utilizadas nas duas maiores cidades do estado. Para garantir a segurança da operação logística, todos os caminhões com as urnas são lacrados antes da saída. Eles seguem viagem com rastreamento e monitoramento permanente pelas forças de segurança. Ao todo, serão utilizadas em Minas mais de 55.800 urnas eletrônicas para as eleições de outubro. O estado é o segundo maior colégio eleitoral do país, com 10,32% do eleitorado. As mulheres seguem como maioria, representando 52,48% dos eleitores aptos a votar. De Belo Horizonte, da Rádio Inconfidência, Gustavo Abreu, para a Rádio Nacional.
18: Enquanto no Judiciário, a segunda-feira é de volta aos trabalhos, com Lei Maria da Penha e uberização na pauta, no Congresso Nacional, votações só na semana que vem. É o esforço concentrado, convocado pelos presidentes da Câmara, Hugo Mota, e do Senado, Davi Alcolumbre. Até as eleições, serão duas semanas assim. Uma entre os dias 10 a 14 de agosto e outra no fim do mês, comecinho de setembro. Algumas prioridades. Na Câmara, o PL da misoginia, projeto já aprovado no Senado e aguardando em regime de urgência a votação em plenário. Ele equipara a misoginia, que é o ódio às mulheres, ao crime de racismo, inafiançável e imprescritível, com penas de 2 a 5 anos de reclusão, além de multa. Inclusive, nesse domingo, foi dia de ato em todo o país, como forma de pressão para o presidente da casa, Hugo Mota, colocar logo o projeto em votação. Um manifesto público na internet já conta com quase 5 mil assinaturas favoráveis. Já no Senado, expectativa quanto à possibilidade de andamento da PEC que acaba com a escala 6x1 de trabalho. O texto está parado na Secretaria-Geral da Mesa desde o final de maio, quando chegou à casa depois de ter sido aprovado na Câmara. Ainda não há indicação de Davi Alcolumbre quanto ao envio para a Comissão de Constituição e Justiça para a escolha de relator. Da Rádio Nacional em Brasília, Priscila Mazenotti.
0: Fique ligado, daqui a pouco, depois do intervalo, estaremos de volta com o nosso Café com Notícias desta terça-feira.
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0: Estamos de volta, esse é o nosso Café com Notícias, trazendo as últimas informações para você. Vamos agora com o nosso segundo giro de reportagens desta manhã.
22: Consumidores que tiveram algum tipo de prejuízo após a falta de energia causada pelos fortes ventos no Rio de Janeiro na última semana podem ser ressarcidos. O pedido deve ser feito diretamente à distribuidora responsável. Entre os danos estão equipamentos danificados pela interrupção ou oscilação de energia, alimentos ou medicação perdidos por falta de refrigeração, entre outros prejuízos, conforme prevê o Código de Defesa do Consumidor e a regulamentação da ANEEL, Agência Nacional de Energia Elétrica. Segundo a Secretaria de Estado de Defesa do Consumidor e o Procon Rio, é importante que o consumidor reúna provas dos danos e siga os procedimentos adequados para solicitar o ressarcimento junto à concessionária responsável pelo fornecimento de energia. Caso um aparelho tenha sido avariado, o consumidor deve, ao registrar o pedido de ressarcimento, identificar o equipamento, informando marca, modelo e tempo de uso, se possível, além de informar a data e o horário aproximado da ocorrência. O consumidor não deve descartar ou consertar o aparelho antes da análise da concessionária, a não ser que tenha autorização ou necessidade comprovada. É preciso guardar protocolos de atendimento, notas fiscais, laudos técnicos, orçamentos e demais documentos que possam comprovar o dano. O prazo para solicitar o ressarcimento é de até 5 anos. Após o registro do pedido, a concessionária deve realizar a verificação do equipamento em até 1 dia útil, quando se tratar de aparelhos usados para conservar alimentos perecíveis ou medicamentos, como geladeira e freezer, e em até 10 dias para os demais equipamentos. Concluída a análise, a distribuidora deve informar o resultado ao consumidor em até 15 dias, quando a solicitação for feita nos primeiros 90 dias após o dano. Nos demais casos, o prazo para informar o resultado é de até 30 dias. Se o pedido for aceito, o ressarcimento deverá ser realizado em até 20 dias, por meio de conserto, substituição do aparelho ou pagamento de indenização. A Secretaria de Estado de Defesa do Consumidor e o Procon Rio reforçam que os consumidores que tiverem dificuldades para exercer seus direitos podem procurar os canais oficiais de atendimento do órgão para registrar reclamações e receber orientação sobre os procedimentos cabíveis. Com informações da Agência Brasil da Rádio Nacional no Rio de Janeiro, Priscila Terezo. Policiais civis do Rio de Janeiro realizam uma operação nesta segunda-feira para desarticular uma organização criminosa responsável por distribuir drogas, aparelhos celulares e outros acessórios no sistema prisional fluminense. Os agentes da DRACO, Delegacia de Repressão às Ações Criminosas Organizadas e Inquéritos Especiais, com o apoio da Subsecretaria de Inteligência do Sistema Penitenciário, cumprem mandados de prisão temporária e de busca e apreensão em endereços na capital fluminense e na região metropolitana. Até o início da manhã, 3 pessoas tinham sido presas. A investigação começou após uma tentativa frustrada da inserção de drogas e celulares em uma unidade prisional. A partir de um trabalho de inteligência, com análise de imagens, cruzamento de informações, diligências e investigação financeira, os agentes identificaram um grupo criminoso estruturado, com divisão de tarefas e atuação coordenada para abastecer integrantes de facções presos no sistema penitenciário. A apuração revelou também que um dos principais alvos da operação movimentou mais de R$ 250 mil em transferências sem justificativa econômica aparente em curto período, um valor incompatível com sua capacidade financeira. Esse conjunto de provas fundamentou as medidas cautelares deferidas pela Justiça. A operação segue em andamento. Da Rádio Nacional no Rio de Janeiro, Priscila Terezo.
23: Ser chamado pelo nome, entender o que está sendo receitado, saber por que um exame foi pedido. São situações simples, mas nem sempre respeitadas no dia a dia pelos serviços de saúde. Esse cuidado começa antes mesmo da chegada ao consultório. Passa pelo segurança da portaria, pelo técnico administrativo do balcão, por quem faz a triagem, até chegar ao médico ou enfermeiro. É justamente esse fluxo completo entre paciente e equipe de saúde que uma lei recém-aprovada no Brasil passou a regular. Desde abril está em vigor o Estatuto dos Direitos do Paciente, que transforma a pessoa atendida em protagonista das decisões sobre o próprio tratamento e estabelece deveres para todos os envolvidos, tanto no SUS quanto na rede privada. A diretora da Escola de Enfermagem da USP, a Universidade de São Paulo, professora Vilanice Alves de Araújo, explica que a autonomia do paciente passa a ser um ponto central na nova legislação.
2: O que a gente verifica que as principais mudanças que traz aí o estatuto é que ele fortalece a autonomia do paciente como princípio central deste estatuto. Ele garante o consentimento informado, que deixa de ser apenas a assinatura de um documento e passa a ser um processo de comunicação, e assegura o direito à informação clara sobre diagnóstico, prognóstico, risco, benefícios e alternativas terapêuticas.
23: Segundo a professora, a lei também garante ao paciente o acesso ao seu prontuário, o direito a uma segunda opinião médica, a presença de acompanhante e a cuidados paliativos no fim da vida. Até então, essas garantias estavam dispersas em normas isoladas e agora passam a valer de forma unificada em todo o país. A pesquisadora Maristela Santini, especialista em direitos e segurança do paciente, explica que é a comunicação entre toda a equipe, não só entre médicos e enfermeiros, que garante, na prática, que essas conquistas saiam do papel.
3: A comunicação, ela tem que estar no nível entre os trabalhadores, dos trabalhadores com o paciente, trazendo ele aqui como um parceiro de cuidado e não como alguém que está hierarquicamente numa posição menor.
23: Falhas de comunicação, segundo a pesquisadora, estão entre as principais causas de erros na assistência à saúde. Já o paciente bem informado, mostram os estudos, adere melhor ao tratamento e participa mais das decisões sobre a própria saúde. O estatuto também impõe deveres. Pelo artigo 22 da lei, cabe ao paciente informar corretamente seu histórico de saúde, avisar sobre mudanças no tratamento e respeitar profissionais e demais usuários dos serviços. Para Maristela Santini, essa responsabilidade não se limita ao indivíduo. Faltar a uma consulta marcada, por exemplo, tira a vaga de outro paciente que aguarda na fila de espera. Segundo as duas pesquisadoras, o desafio agora é levar essa informação a quem ela interessa, ou seja, pacientes e também profissionais de saúde. E isso passa necessariamente pela comunicação. Esse é o convite que a professora Vilanice Alves deixa aos ouvintes.
2: Se você utiliza o SUS ou o serviço de saúde privado, esse estatuto diz respeito diretamente a você, ouvinte. Ele vale para quem é atendido em uma unidade básica de saúde, em um hospital, em uma clínica, seja privada ou pública, que traz mais clareza sobre direitos, os seus direitos e também sobre suas responsabilidades como paciente ou usuário do serviço de saúde.
23: A violação dos direitos dos pacientes passa a ser tratada pela primeira vez no Brasil como uma questão de direitos humanos, não apenas uma disputa contratual entre paciente e serviço de saúde. Na prática, quem sentir que teve algum direito desrespeitado pode buscar a ouvidoria do próprio hospital, clínica ou plano de saúde, que agora são obrigados a manter esse canal, além de recorrer a órgãos como a ANS, a Agência Nacional de Saúde, PROCON ou os Conselhos Profissionais de Saúde. Da Rádio Nacional em Brasília, Pedro Lacerda.
0: Continue ligado, daqui a pouco, depois do intervalo, estaremos de volta no nosso Café com Notícias desta terça-feira.
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5: 9:35.
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0: Estamos de volta, esse é o nosso Café com Notícias, deixando você muito bem informado nesta manhã de terça-feira. Vamos para o nosso terceiro bloco de reportagens desta manhã.
29: Em um cenário de agravamento das mudanças climáticas com a chegada do Super El Niño neste segundo semestre, a falta de água pode pesar mais para a sobrevivência das plantas do que o aumento da temperatura do planeta. É o que mostra um estudo internacional que contou com a participação de pesquisadores brasileiros. De acordo com a tese, é mais importante que uma planta permaneça viva de um ano para o outro do que crescer e produzir sementes. A pesquisa, divulgada na revista Nature, analisou a sobrevivência de espécies vegetais em diferentes partes do mundo durante 7 décadas. Gabriel Santos, um dos autores da pesquisa, explica que o estudo desenvolveu uma nova ferramenta para medir como as plantas respondem às oscilações ambientais.
9: a gente conseguiu entender como que essa dinâmica entre gastar mais energia tentando sobreviver ou gastando mais energia tentando reproduzir afeta essa resposta. E assim, a sobrevivência, né, acumular energia, por exemplo, em raízes mais longas, algumas características assim das plantas, né, elas são mais, muito mais importantes do que, por exemplo, o número de sementes que ela produzir, o número de frutos.
29: Características como raízes mais profundas e capacidade de armazenar água garantem uma maior resiliência para espécies vegetais do que a capacidade de reprodução. Os resultados da pesquisa podem auxiliar nas ações de conservação ambiental. A proteção de rios e o uso de mudas mais desenvolvidas para o reflorestamento aumentam a chance da recuperação das plantas, como destaca Gabriel Santos.
9: Sobrevivência é mais importante do que reprodução, a gente então começa a poder focar onde vão ser as nossas estratégias, né? Então, eventualmente, por exemplo, plantios de muda possam esperar um pouquinho mais para colocar mudas maiores, porque as plantas morrem com muita frequência quando elas são jovens, mas se elas forem colocadas no projeto de restauração com um tamanho maior, mais velhas, pode ser um custo um pouquinho maior lá na produção, mas com um retorno muito grande lá no projeto de restauração.
29: O pesquisador ainda alerta que com eventos climáticos mais extremos, é importante ampliar o monitoramento científico para proteger a biodiversidade e ampliar a capacidade de adaptação às mudanças climáticas. Com produção de Marcela Nogueira, da Rádio Nacional em Brasília, Gésio Passos.
11: A partir de agora, os brasileiros não precisam mais de visto para cruzar a fronteira e entrar na Guiana Francesa. A suspensão da obrigatoriedade de vistos é para entrada de curta duração no território vizinho que faz fronteira com o estado do Amapá. O fim da exigência também é consequência do Acordo Quadro de Cooperação entre Brasil e França, um instrumento para identificar oportunidades de integração e trabalho conjunto e que completa 3 décadas nesse ano. A Guiana Francesa não é um país independente, mas parte integrante do território francês. O acordo que derrubou a necessidade do visto foi assinado no início do mês passado pelo Ministério das Relações Exteriores do Brasil e o Ministério dos Negócios Estrangeiros da França. Por meio da Guiana Francesa, França e Brasil compartilham mais de 700 quilômetros de fronteira. Essa é a maior fronteira terrestre do país europeu. De acordo com o Itamaraty, são mais de 90 mil brasileiros que vivem hoje na Guiana Francesa, uma quantidade equivalente a quase 1/3 da população total do território ultramarino francês. E é praticamente o mesmo número de brasileiros que vivem na Argentina. Da Rádio Nacional em São Luís, Gabriel Correa. A Justiça Eleitoral divulgou novas regras para arrecadação e prestação de contas nas eleições gerais de 2026, que acontecem daqui a 2 meses. Pela primeira vez, está permitido o uso de recursos de campanha na prevenção e combate à violência política, incluindo gastos com a proteção e segurança de candidatos. Para doações feitas via Pix, não é mais necessária a emissão do recibo eleitoral, mas a identificação do CPF do doador continua obrigatória. É proibido o financiamento de campanhas eleitorais por meio de moedas virtuais, criptomoedas ou cartões pré-pagos. Candidatos e partidos podem abrir contas de campanha de forma totalmente eletrônica por meio da assinatura digital. Além disso, doações recebidas por cartão de crédito ou financiamento coletivo devem ser informadas à Justiça Eleitoral em até 72 horas após o crédito. E candidaturas de mulheres e pessoas negras devem receber no mínimo 30% cada dos recursos do fundo partidário e do fundo especial de financiamento de campanha. Para indígenas, o valor deve ser proporcional ao número de candidatos. Além dessas mudanças, continua proibida a doação por parte de empresas e de fontes estrangeiras. Pessoas físicas podem doar até 10% dos rendimentos brutos referentes a 2025. E para doações acima de R$ 1.064,10, é obrigatória a transferência eletrônica ou cheque nominal e cruzado. Para doações e bens, o limite estimado é de até R$ 40.000. De acordo com a resolução do Tribunal Superior Eleitoral, o descumprimento dessas normas pode resultar em multas de 100% sobre o valor doado a mais para a campanha eleitoral, além de sanções por abuso de poder econômico. Da Rádio Nacional em São Luís, Gabriel Correa. O sudoeste da floresta amazônica já abrigou uma civilização que pode ter alcançado até 3 milhões de pessoas durante seu auge, cerca de 1.800 anos atrás. Essa é a descoberta de um estudo recente publicado na revista Nature, conduzido por pesquisadores das Universidades Federais do Acre, Pará e de instituições em Brasília em colaboração com universidades da Finlândia. A civilização denominada Acre é estimada entre 1,2 milhão e 3 milhões de pessoas. O nome vem da língua indígena Apurinã e significa Rio dos Jacarés, inclusive também dá o nome ao estado do Acre. Por meio da detecção aérea de luz e laser, os pesquisadores puderam enxergar, entre aspas, através da vegetação densa e mapearam mais de 20 mil estruturas de terra pré-coloniais, conhecidas como geoglifos, em uma área maior que o território do Uruguai. Esses geoglifos têm formato geométrico e foram achados também onde hoje é Rondônia, sul do Amazonas e parte da Bolívia. São valas com formas de círculo quadrados com até 50 hectares. Algumas delas têm 5 metros de profundidade e 13 metros de largura, o que exigiria grande força de trabalho e conhecimentos de matemática e geometria. Algumas estruturas eram ligadas por espécies de estradas, formando agrupamentos de até 8 diferentes locais. Esses locais podem ter servido como centros políticos e de rituais, mas sem ocupação permanente nem estruturas defensivas. As evidências arqueológicas mostram que esses povos cultivavam milho, abóbora, mandioca, batata doce, feijão, amendoim e até castanhas e palmeiras. Esses centros existiram por cerca de 1.500 anos, o que comprova a possibilidade de sociedades socialmente e administrativamente estáveis em uma área de floresta considerada natureza intocada durante muito tempo. Da Rádio Nacional em São Luís, Gabriel Correa.
3: As notas fiscais de vários setores começam a incluir, a partir desta segunda-feira, as informações de CBS, a Contribuição sobre Bens e Serviços, e IBS, o Imposto sobre Bens e Serviços, criados na reforma tributária. A CBS, que é federal, e o IBS, estadual e municipal, vão substituir 5 tributos atuais. O objetivo da reforma é simplificar e dar mais transparência ao sistema tributário nacional. Então, nas notas de aquisição de transporte de passageiros, menos aviação, transporte de cargas, energia elétrica, comércio e pedágio, a nova informação deve aparecer. O consumidor pode conferir quanto de CBS e de IBS pagaria naquela conta. Digo pagaria porque este é um momento de testes, adaptação de sistemas e empresas. Por enquanto, esses dois novos tributos não são cobrados. Apesar da obrigatoriedade de indicar os novos valores, ainda não há cobrança de multas para as empresas que não estão devidamente acertadas. O ministro da Fazenda, Dario Durigan, falou sobre o avanço da reforma em entrevista à Rádio Capital FM do Mato Grosso do Sul.
12: Estou orientando a Receita Federal não cobrar muito das empresas esse ano. Vamos trabalhar juntos para capacitar, para educar, para a gente dar o salto de país, todo mundo junto, sem ficar punindo, autuando. Então esse é o grande esforço, para que o ano que vem a gente comece essa transição da reforma tributária.
3: Outros setores têm outras datas para começar a identificar os novos tributos. A água e gás, por exemplo, é em 1º de dezembro. Já empresas do Simples Nacional, só em janeiro do ano que vem. Na Rádio Nacional em Brasília, Gabriel Brum. Um corte maior na taxa de juros entrou no radar dos economistas e analistas do mercado financeiro, de acordo com o Boletim Focus desta segunda-feira. O documento foi publicado pelo Banco Central. Agora, a expectativa é que a taxa Selic, referência para os juros cobrados no país, fique em 13,75% ao ano. Nas últimas 5 semanas, a aposta era de que a taxa ficaria em 14%. A mudança de direção vem na véspera da reunião do Comitê de Política Monetária, nesta terça e quarta-feira, que vai decidir sobre um possível corte ou não. Também acontece depois do IPCA 15, medido pelo IBGE, ficar em 0,06% em julho, abaixo do esperado, e o segundo menor resultado para o mês desde 2018, perdendo apenas para 2023. Junto com a estimativa menor para os juros, menor também para a inflação, reduzida de 5,12% para 5,03%. São 5 semanas seguidas de redução na expectativa. Já para o crescimento econômico, foi mantida a projeção de alta de 1,99% e para o dólar, a cotação de R$ 5,20. Da Rádio Nacional em Brasília, Gabriel Brum.
0: Fique ligado, já já mais informações para você aqui no nosso Café com Notícias. Os destaques do Brasil e do mundo você fica sabendo aqui.
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13: 9:49.
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8: Último bloco do Café com Notícias desta manhã de terça-feira. Vamos com mais informações. Os destaques do Brasil e do mundo você fica sabendo aqui no nosso informativo.
9: As empresas não devem deixar para a última hora a adaptação para a reforma tributária, defende especialista. Nesta segunda-feira começou a obrigatoriedade de indicar na nota fiscal os valores e alíquotas da CBS, a contribuição sobre bens e serviços e do IBS, o imposto sobre bens e serviços, criados na reforma tributária. As empresas têm um tempo para adaptarem os sistemas e procedimentos sem risco de penalidades e sem a cobrança efetiva desses tributos. A advogada tributarista Juliana Assolari diz que o maior desafio não é só colocar as duas siglas na nota, mas cadastrar os dados da transação de forma correta.
10: Isso envolve cadastro de mercadorias, contratos, sistemas de gestão, emissão de notas, integração com os fornecedores e clientes. Uma parametrização incorreta pode gerar cálculo indevido, rejeição da nota, perda de crédito tributário ou informações inconsistentes. Por isso, a implementação exige um trabalho conjunto da área fiscal, jurídica, contábil, financeira e da tecnologia.
9: Por isso, a empresa deve começar já a se ajustar, verificar se o sistema está atualizado, mapear operações e fazer os testes necessários, diz Juliana. É bom, inclusive, registrar dificuldades técnicas e chamados abertos com fornecedores de software.
10: Isso não garante sozinho o afastamento de penalidades, mas ajuda a demonstrar a boa-fé e a diligência. A prioridade deve ser garantir a continuidade da emissão das notas e a correção dos novos campos antes do início efetivo das validações e penalidades. O período sem multa deve ser visto como uma janela de adaptação, não como autorização para adiar a implementação.
9: A CBS, que é federal, e o IBS, estadual e municipal, vão substituir 5 tributos atuais. Os primeiros setores a indicar as informações nas notas fiscais são transporte de passageiros, menos aviação, transporte de cargas, energia elétrica, comércio e pedágio. Da Rádio Nacional em Brasília, Gabriel Brum. Ações para combater desinformação e aproximar a população das urnas acontecem a partir desta segunda até domingo. O Tribunal Superior Eleitoral e os tribunais regionais vão realizar demonstrações da urna eletrônica, atividades educativas, visitas guiadas, campanhas e eventos abertos ao público. O objetivo é fortalecer a confiança no sistema eletrônico de votação e estimular a participação cidadã, principalmente dos jovens. Nesta segunda, um destaque da programação é a abertura de uma urna em uma escola da capital federal. No decorrer da semana, uma campanha na internet, inclusive com apoio de influenciadores digitais, vai tirar dúvidas e explicar como a eleição funciona. Ainda estão previstas visita ao Museu do Voto e uma demonstração da urna.

0: o Brasil está entre os países que mais ampliaram a chegada de visitantes estrangeiros no período pós-pandemia, conquistando também a quarta posição entre as economias analisadas em um levantamento feito pela OCDE, a Organização para a Cooperação e Desenvolvimento Econômico. De acordo com o relatório Tendências e Políticas do Turismo da OCDE, no período analisado, o número de turistas internacionais nos destinos nacionais passou de 6 milhões e 300 mil para 9 milhões e 300 mil. O desempenho coloca o Brasil à frente de concorrentes como Japão, Portugal, Espanha e França. O Brasil também avançou na América do Sul, enquanto países como Argentina e Peru registraram retração no fluxo de turistas internacionais no mesmo intervalo. As informações desse relatório convergem com o registro de chegada de turistas internacionais, que ficou em 5 milhões e 200 mil no primeiro semestre deste ano, a segunda maior, e também de divisas deixadas por esses viajantes, de 5 bilhões e 600 milhões de dólares, 12% a mais que no mesmo período do ano passado. Da Rádio Nacional no Rio de Janeiro, Cristiane Ribeiro.
1: Tem prazo terminando para os estudantes pré-selecionados para o FIES do segundo semestre. Os candidatos ao Fundo de Financiamento Estudantil têm somente até esta terça-feira, 4 de agosto, para complementar a inscrição por meio do FIES Seleção do Ministério da Educação. O procedimento é obrigatório para que o candidato continue no processo de contratação do FIES. A complementação dos dados deve ser feita exclusivamente pela página do FIES Seleção, com acesso por meio da conta gov.br. Nesta edição, o programa oferta 75.500 vagas em 1.274 instituições privadas de ensino superior, distribuídas entre 28.741 opções de curso e turnos em todo o país. Da Rádio Nacional em Brasília, Ana Lúcia Caldas. Estrangeiros e brasileiros cuja língua materna não seja o português e que desejam comprovar proficiência no idioma, tem até o dia 6 de agosto para fazer a inscrição. Os interessados devem se inscrever por meio do sistema CELP-BRAS, do Instituto Nacional de Estudos e Pesquisas Educacionais Anísio Teixeira, o INEP. O exame é o único certificado oficial do governo brasileiro para comprovar a proficiência em língua portuguesa por estrangeiros, sendo aceito em universidades e empresas. Os participantes que necessitarem atendimento especializado ou desejarem solicitar tratamento por nome social, poderão fazer a solicitação também até o dia 6 de agosto. O resultado preliminar das solicitações será divulgado no dia seguinte, em 7 de agosto. Os recursos poderão ser apresentados entre os dias 10 e 14 de agosto e o resultado final vai ser publicado em 15 de agosto. A aplicação do CELP-BRAS vai ocorrer em dois períodos. No Brasil, as provas escrita e oral serão realizadas entre os dias 20 e 23 de outubro. No exterior, a aplicação ocorrerá entre os dias 24 e 27 de novembro. Da Rádio Nacional em Brasília, Ana Lúcia Caldas.
2: O Partido dos Trabalhadores se reuniu em convenção nacional neste domingo para oficializar a chapa Lula-Alckmin à reeleição. O encontro do PT foi no Expo Center em São Paulo e foi um grande evento com muitos discursos e falas de partidos que apoiam a reeleição de Lula e Alckmin. PSB, PV, PCdoB, PDT, PSOL e Rede Sustentabilidade. Lula, que vai concorrer ao quarto mandato, falou por mais de uma hora, fez um balanço e disse que algumas prioridades deverão ser a educação, o investimento na indústria e na defesa e o combate à violência contra a mulher. Lula até brincou com a Copa do Mundo, disse que ele já disputou 6 eleições indo para a 7ª, mais do que qualquer jogador que disputou mais Copas, e que quer ir agora para o Tetra, para o quarto mandato. O agora candidato Lula falou sobre soberania, sobre defesa da democracia e em uma sociedade de respeito, de harmonia e de verdade, sem o uso de manipulações feitas por inteligência artificial.
3: Nós temos time, nós temos futebol, nós temos o que entregar, nós temos argumento. Nós não podemos permitir que a essência da mentira utilizada pela inteligência artificial venha ganhar uma eleição nesse país.
2: O presidente Lula ainda falou sobre emendas parlamentares e sobre o papel do legislativo.

0: positivo e complementou: vai ter briga democrática para fazer as mudanças neste país. Esse foi o último fim de semana para a realização de convenções para anúncio de candidaturas. O prazo termina na quarta-feira, dia 5. Até o dia 15, essas candidaturas devem estar registradas no Tribunal Superior Eleitoral. Campanha mesmo, só a partir do dia 16. Da Rádio Nacional em Brasília, Priscila Mazenotti.
1: Uma nova medida provisória traz mudanças no Desenrola Adimplentes e no Desenrola 2.0. O texto foi publicado neste sábado em edição extra do Diário Oficial da União. No caso do programa de crédito para quem está com as contas em dia, o texto permite que as instituições financeiras combinem os próprios recursos com o dinheiro da União disponibilizado para a linha de crédito. A soma dos valores aumenta os recursos disponíveis. O Desenrola Adimplentes é voltado para pessoas sem emprego formal, com dívida restante de até R$15 mil, e no mínimo 4 parcelas pagas. Já o programa para famílias com dívidas em atraso, Desenrola 2.0 ou Novo Desenrola Brasil, teve alteração no prazo para a realização das ações de educação financeira. Antes, o tempo limite para as instituições implementarem as campanhas era de até 12 meses a partir da publicação da medida, em maio deste ano. Agora o prazo foi prorrogado para 31 de agosto do ano que vem. A medida provisória também autorizou o governo federal a aumentar a participação no FGI, o Fundo Garantidor para Investimentos, e no FGO, Fundo Garantidor de Operações, dois fundos usados para reduzir o risco em empréstimos para empresas. Da Rádio Nacional em Brasília, Gabriel Brum.
2: Termina aqui o Café com Notícias desta manhã de terça-feira, com a apresentação de Kleber Salles, com a participação da equipe de rádio Jornalismo. Nosso Café com Notícias volta amanhã com mais notícias do Brasil e do mundo, mais informações. Aqui você sempre fica muito bem informado. Grande abraço e até lá.
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5: 10 e 4.
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15: Opa, tamo no ar, bem-vindos, bom dia, show da manhã, J Lu por aqui na sua boa comunicação, recheada de muita coisa boa. Tem notícias, tem bate-papo, tem bastidores, tem fofoca, tem horóscopo, tem você ligado, sempre com a melhor. Daqui a pouquinho tem também a sua participação. Bom dia, chega mais, curte em volume alto a melhor, tamo junto, na número 1.
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3: Por isso que você acaba com eles, né?
2: Vamos acabar com eles, né?

0: muito, muita, muita, muita música boa. Show da manhã, recheada de música boa, notícia, bastidores, você ligado, você participando, zapeando com a gente na programação do Show da Manhã. Já já vou trazer horóscopo, só vou ali tomar um cafezinho, uma aguinha e já venho com muito mais pra você. Só molhar a palavra. Já volto, segura aí, rapidinho.
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2: Fala, gente! Nós estamos chegando aqui na nossa rádio preferida. Maravilha de programação, né, Chuchu? Tudo bem? Tudo beleza? Graças a Deus. E bom, espero que sim, né? Eu sou o Cauê. Hoje é terça-feira, dia 4 de agosto de 2026. E tá na hora de trazermos aqui os destaques do mundo dos famosos, né? Vamos ver o que, que essa galera tá aprontando aí, né, nesta delícia de semana, gente. E nós vamos falar hoje sobre um babado envolvendo a cantora Anitta. Gente, ela estreou uma nova turnê e já está dando o que falar. No primeiro show, foi realizado lá em Porto Alegre, a cantora, gente, apostou em figurinos marcantes e coreografias cheias de sensualidade. Ela abriu a apresentação com um vestido branco de crochê e depois surgiu com um body vermelho super cavado. Mas olha, foi uma das performances, né, com um bailarino que virou assunto nas redes sociais. Em um vídeo que viralizou, a Anitta apareceu deitada no palco enquanto é levantada pelo dançarino durante a coreografia. Como sempre acontece com a artista, as opiniões ficaram divididas, né? Enquanto muitos elogiaram a entrega e a produção do espetáculo, outros fizeram críticas ao estilo da apresentação. Entre os comentários publicados nas redes, alguns internautas escreveram frases como: isso é show? Show imoral e vulgar. E até o mundo tá perdido. Foram alguns comentários aí, né, que a galera deixou lá na performance dela. Apesar da repercussão, a estreia da turnê colocou a Anitta entre os assuntos mais comentados da internet e reforçou uma marca já conhecida da cantora: transformar cada apresentação em um grande evento, que sempre rende muitos elogios e também muita polêmica. Pois é, que coisa, né, gente? Ele ficou meio que com a cabeça assim no meio das pernas dela, sabe? Pois é. Eita, nós! E ó, o nosso Fofocando, claro, volta daqui a pouquinho. Já, já, qualquer momento, tô de volta pra falar pra vocês do filho mais velho da cantora Simone Mendes. Gente, ele surpreendeu os fãs porque ele tem um hobby diferente. Sabe qual é? Hã? Ele coleciona perfumes caros, com 11 anos de idade. E daqui a pouco eu conto, então continue aqui na melhor programação do Brasil. Vai ouvindo sucessos aí e a gente volta a qualquer momento.
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3: 10h25.
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0: Bom dia, estamos de volta com seu show da manhã. Bora curtir as melhores?

0: Esse é o Show da Manhã, incrivelmente ou incrivelmente programa pra você. Ótimo dia, bom trabalho, bom descanso aí naquela correria, tá curtindo a gente? Onde você estiver, vem com a gente fazer diferença. Já já vou trazer o horóscopo pra você ligadinho no Show da Manhã. Fica aí, é VaptVupt, já volto.
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2: Olá, chegando para você o nosso Esporte Agora de hoje com a minha apresentação, locutora Patrícia. E Atlético Mineiro e Juventude não saíram do 0-0 no último sábado no jogo de ida das oitavas de final da Copa do Brasil na Arena MRV em Belo Horizonte. O vencedor do mata-mata será decidido nesta terça-feira no estádio Alfredo Jaconi em Caxias do Sul, Rio Grande do Sul. As traves impediram que o placar se movimentasse na Arena MRV. No primeiro tempo, o Juventude carimbou outra versão em um chute forte fora de área de Alisson Safira. Já no segundo tempo, Igor Gomes para o Atlético parou na trave esquerda em cobrança de falta.
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3: 10h44.
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15: Opa, bom dia, voltamos. Você ligado com a melhor playlist publicitária e agora ao som da melhor música. É o Show da Manhã na sua companhia. Aumenta o volume aí.

Mais um bloco legal no seu Super Show da Manhã. Ótimo dia pra você no trabalho, em casa, onde estiver, de folga, de lazer. Tamo junto e misturado na melhor programação no seu Show da Manhã.

0: já já vou retornar com muito mais e ainda trazer o seu horóscopo, o guia astral que você sempre espera aqui no Show da Manhã. Até já, já volto.
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2: Fala, meus amores, minhas amoras, tudo bem, Chuchuzinho? Como é que você tá? Tudo jóia? Beleza? Vamos lá, porque tem notícia do mundo dos famosos nesta terça-feira, hoje dia 4 de agosto. Nós vamos falar agora do filho mais velho da Simone Mendes e o Kaká Diniz. Ele surpreendeu os fãs por um hobby bem diferente. Olha, com apenas 11 anos, o Henry Diniz revelou que é apaixonado por perfumaria, gente. E já possui uma coleção com nada menos que 86 perfumes. Durante uma entrevista para um criador de conteúdo especializado no assunto, o garoto mostrou que atende, que entende mesmo, né, do tema e revelou quais são as suas fragrâncias preferidas. Olha, entre os itens da coleção, o perfume mais caro é avaliado em cerca de R$ 3.500. Já o favorito do Henry custa aproximadamente R$ 2.800. Ele também contou qual perfume mais recebe elogios quando usa. A publicação chamou atenção nas redes sociais e quem fez questão de comentar foi a mãe, né? A própria mãe, a Simone Mendes, que escreveu com carinho: lindo da mamãe e cheiroso. Além do talento musical herdado da família, né? Parece que o Henry também já encontrou outra grande paixão, gente. O universo dos perfumes. E pelo tamanho da coleção, dá pra dizer que ele leva esse hobby muito a sério, né? Hã? Você compraria um perfume de R$ 3.500? Se tivesse, né? Por que não, né? E o nosso Fofocando volta já já pra trazer a última de hoje, pra falar do Zagallo. Tadinho do Zagallo, ele faleceu. Agora, a herança dele ainda é uma polêmica, viu? Teve reviravolta, um novo capítulo e agora tá envolvendo até a Netflix. Daqui a pouco eu conto, então continue aí na melhor programação do Brasil e até daqui a pouco.
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3: 11:05.
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13: Voltamos, participa aí, manda o seu zap.

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0: Esse bloco foi arrasador, é o show da manhã. Já já estão de volta com muito mais som pra você e participação também. E vou trazer o seu horóscopo do dia. Se liga, daqui a pouquinho tô chegando. 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
1: E o Santos ficou no empate por 0-0 com o Remo na Vila Belmiro durante o duelo de ida das oitavas de final da Copa do Brasil. Mais uma vez, a aposta do técnico Cuca, Neymar e Gabigol tiveram uma atuação bastante apagada e pouco exigiram do sistema defensivo paraense. A vaga será definida às 21 horas e 30 minutos, horário de Brasília, desta terça-feira no Mangueirão. Diante do empate nesta primeira partida, quem vencer estará garantindo nas quartas de final da competição. Um novo empate leva a decisão da vaga para os pênaltis.
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2: 11:24.
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10: Voltamos com muito mais participação, você interagindo, participando, interagindo, fazendo o som rolar por aqui, sempre na melhor programação do Show da Manhã. Aumenta o volume, mais uma batalha de música aí na área. Bom dia.

0: Mais um bloco legal no seu Super Show da Manhã. Ótimo dia pra você no trabalho, em casa, onde estiver, de folga, de lazer. Tamo junto e misturado na melhor programação no seu Show da Manhã. Já já vou retornar com muito mais e ainda trazer o seu horóscopo, o guia astral que você sempre espera aqui no Show da Manhã. Até já, já volto.
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0: Fala, gente! Nós estamos de volta aqui na nossa rádio preferida, delícia de programação, nesta terça-feira, hoje, dia 4 de agosto, né, de 2026. A última de hoje do nosso Fofocando aqui é sobre a disputa pela herança do Mário Jorge Lobo Zagallo, gente. Pois é, ganhou um novo capítulo a herança dele. E olha, eu vou te contar, viu? Tá envolvendo agora até a Netflix. A Justiça do Rio de Janeiro determinou que sejam apresentados os contratos relacionados ao uso da imagem do eterno campeão mundial na série Brasil 70, a saga do Tri, produção que retrata a conquista da Copa do Mundo de 1970. O pedido foi feito por duas herdeiras de Zagallo que querem mais esclarecimentos sobre possíveis valores pagos pelo uso da imagem do ex-jogador e treinador. Além dos documentos, a própria Netflix também poderá ser intimada a fornecer detalhes da negociação. A disputa pela herança já vem se arrastando desde a morte do Zagallo lá em 2024, né? Documentos apresentados na justiça apontam que o patrimônio deixado pelo ídolo era de cerca de 205 mil, enquanto as dívidas ultrapassavam 465 mil reais, principalmente por causa de ações trabalhistas, né? Bom, agora a investigação busca identificar se existem outros direitos financeiros ligados ao Zagallo, né? Incluindo contratos firmados para produções audiovisuais que contam a história de um dos maiores nomes do futebol brasileiro. Tadinho do Zagallo, né? Nem depois de falecido tem paz, né, gente? Impressionante, é isso aí. E ó, o nosso Fofocando fica por aqui e a gente volta, viu? Com certeza, amanhã, aqui na nossa rádio preferida. Forte abraço pra você, um beijo, se cuida e até lá. Tchau, fui!
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2: 11:45.
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12: Opa, bom dia, voltamos. Você ligado com a melhor playlist publicitária e agora ao som da melhor música. É o Show da Manhã na sua companhia. Aumenta o volume aí.

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1: Show da manhã indo embora para retornar amanhã, claro, com a sua interação, a sua companhia, sempre com muita notícia, bastidores, fofocas, horóscopo e tudo isso e muito mais aqui na sua melhor programação da número 1. Fui, né?

0: Meio-dia.
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4: Alô, minha gente linda do Brasil! Tá no ar mais um Avenida Brasil. E eu sou Flávia Zamberg, ao vivo, trazendo alegria, nostalgia e muita música boa. Hoje vamos relembrar sucessos que marcaram gerações e continuam fazendo todo mundo cantar junto. Então cola comigo, se prepara para se emocionar e aumenta esse som, porque o programa tá imperdível. Alô, minha gente!

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0: Chegamos ao fim desse bloco, minha gente. Mas não se distrai não, porque já já a gente volta com mais hits da MPB pra você cantar, sentir e se divertir.
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0: Já estamos de volta, minha gente. Tá começando mais um bloco do Avenida Brasil. E agora a trilha sonora continua com os clássicos da MPB que fazem a gente cantar, dançar e se emocionar.

assim encerramos mais uma edição do Avenida Brasil. Eu sou Flávia Zamberg, trazendo os clássicos da MPB que embalam nossas vidas. Respira fundo, sente a música e até a próxima, porque voltaremos na próxima edição com mais emoção e alegria.

0: 12:48.
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1: Meio-dia e 57.
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0: emoção. 1:19.
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0: Previsão do tempo para terça-feira, 4 de agosto de 2026. Região Centro-Oeste, em Brasília, Distrito Federal. Previsão de céu com muitas nuvens no início da manhã desta terça-feira. À tarde, céu claro. Os termômetros marcam mínima de 15 e máxima de 26 graus. Umidade relativa do ar gira em torno de 80 a 30%. Cuiabá tem céu cheio de nuvens pela manhã. À tarde, o tempo abre, com temperatura mínima na capital de Mato Grosso de 23 e máxima de 36 graus. A umidade relativa do ar vai de 60 a 20%. Região Nordeste, em João Pessoa, Paraíba, céu com muitas nuvens e possibilidade de chuvisco à tarde. Temperatura mínima de 22 e máxima de 29 graus, nas horas mais quentes do dia. A umidade do ar é de 100 a 65%. Amarante, no Piauí, canta parabéns com muitas nuvens no céu. Temperatura mínima é de 22 e a máxima de 34 graus. A umidade relativa do ar é de 60 a 30%. Região Norte, em Rio Branco, no Acre, o dia começa com muitas nuvens no céu e tempo encoberto à tarde. À noite, previsão de céu claro, temperatura mínima de 22 e máxima de 32 graus. A umidade do ar é de 92 a 52%. Palmas, no Tocantins, amanhece com muitas nuvens no céu. À tarde, céu claro, temperatura mínima é de 20 e a máxima 35 graus. Umidade do ar varia de 60 a 20%. Região Sudeste. Em São Paulo, capital, tempo encoberto. Os termômetros registram mínima de 16 e máxima de 30 graus. A umidade relativa do ar vai de 85 a 20%. A cidade de São Domingos do Prata, em Minas Gerais, faz aniversário com previsão de céu encoberto de caramba. A cidade de São Domingos do Prata, em Minas Gerais, faz aniversário com previsão de céu encoberto. Temperatura mínima de 13 e máxima de 24 graus. Umidade relativa do ar é de 100 a 50%. Região Sul. Em Curitiba, Paraná, muitas nuvens no céu pela manhã e tempo encoberto à tarde. Os termômetros registram mínima de 16 e máxima de 26 graus. A umidade relativa do ar fica entre 85 e 35%. Brusque, em Santa Catarina, sopra velhinhas com muitas nuvens no céu. Termômetros registrando mínima de 16 e máxima de 25 graus. A umidade relativa do ar oscila entre 100 e 60%. Você ouviu a previsão do tempo para terça-feira, 4 de agosto de 2026, com informações do IBGE Cidades e do Instituto Nacional de Meteorologia, INMET.
1: A obrigatoriedade de emissão de CNPJ para pessoas físicas que exercem determinadas atividades econômicas e precisam emitir documentos fiscais foi adiada para 1º de janeiro de 2027. A decisão, já anunciada pela Receita Federal e pelo Comitê Gestor do IBS, foi oficializada por decreto. A mudança não significa que toda pessoa física será obrigada a abrir um CNPJ. A exigência se aplica apenas aos contribuintes que exerçam determinadas atividades econômicas e que, pelas regras da reforma tributária, estejam sujeitos à emissão de documentos fiscais para recolhimento da contribuição sobre bens e serviços, a CBS, e do imposto sobre bens e serviços, o IBS. Entre os grupos que podem ser impactados estão profissionais autônomos e liberais que ganham mais de R$ 40.500 por ano, prestadores de serviços que ganham mais de R$ 40.500 por ano, produtores rurais com renda bruta acima de 3 milhões e 600 mil reais por ano e pessoas que atuam como fornecedores de bens ou serviços. A Receita Federal e o Comitê Gestor do IBS também divulgaram o cronograma para o início da obrigatoriedade de emissão dos documentos fiscais eletrônicos com destaque do IBS e da CBS. O calendário orienta contribuintes, profissionais da área fiscal e desenvolvedores de sistemas sobre os prazos para adequação às novas exigências da reforma tributária. Além de definir as datas em que cada documento fiscal eletrônico passará a ser obrigatório, o ato também informa quando serão disponibilizados os layouts técnicos dos documentos que ainda não tiveram os padrões técnicos publicados. Segundo os órgãos, determinadas datas poderão sofrer ajustes pontuais em razão de necessidades técnicas ou operacionais que surjam durante a implementação. Ainda na primeira quinzena de agosto, será divulgado o cronograma de disponibilização dos ambientes para a emissão dos documentos fiscais. O cronograma completo para a emissão dos documentos fiscais eletrônicos pode ser consultado no site gov.br/Receita Federal. Pesquisa Datafolha mostra que as mulheres declaram sofrer menos influência de pessoas próximas na decisão de voto do que os homens. Segundo o levantamento, 31% das eleitoras dizem que a opinião de amigos exerce algum grau de influência sobre o seu voto. Entre os homens, o percentual é de 40%. Considerando o eleitorado brasileiro como um todo, 36% afirmam que a opinião de outras pessoas influencia sua decisão nas urnas. Desse total, 16% dizem sofrer muita influência e 20% pouca influência. A maioria, porém, 62%, afirma que a opinião de amigos próximos não interfere no voto. A influência dos amigos é maior entre os eleitores mais jovens. Na faixa de 16 a 24 anos, 44% afirmam sofrer algum grau de influência. O índice cai para 31% entre aqueles de 35 a 44 anos e fica em 33% entre os eleitores com 60 anos ou mais. A opinião de companheiros de relacionamento, como maridos, esposas, namorados e namoradas, exerce algum grau de influência sobre o voto de 38% dos eleitores. Entre os homens, 40% afirmam que o voto é influenciado pelo companheiro ou companheira. Entre as mulheres, o percentual é de 36%. Entre os eleitores que têm filhos com 16 anos ou mais, 36% dizem que os filhos exercem algum grau de influência sobre sua decisão de voto. Novamente, a taxa é maior entre os homens do que entre as mulheres. A influência também varia conforme a escolaridade. Chega a 44% entre os eleitores que estudaram até o ensino fundamental, 39% entre aqueles com ensino médio e 30% entre os que têm ensino superior. Jornalistas e outras pessoas da imprensa exercem influência sobre o voto de 38% dos brasileiros. Pessoas que os eleitores acompanham nas redes sociais influenciam o voto de 32% dos entrevistados. Líderes de igrejas apresentam o menor nível de influência entre os fatores analisados pela pesquisa. Ao todo, 23% dos eleitores dizem sofrer algum grau de influência dessas lideranças.
2: Cães e gatos já podem ter a carteira de identidade digital. É o serviço Simpatinhas, que permite o registro dos animais e seus tutores, com informações de identificação, endereço e contato, além de detalhes como espécie, raça e idade. O sistema permite também o registro de castração e microchipagem do animal. É possível ainda inserir os dados de vacinação e tratamento de doenças, além de registrar eventos importantes como a mudança de tutor. O serviço é gratuito e feito pelo GovBR. O sistema notifica os tutores sobre campanhas de vacinação. Para utilizar o Simpatinhas, basta procurar pelo serviço no GovBR. E o primeiro passo para ter uma conta GovBR é fazer o download do aplicativo na loja de aplicativos do seu celular. Em seguida, abra o aplicativo, informe seu CPF e clique em Continuar. O próximo passo é preencher um formulário simples. Os dados informados podem ser validados pela Receita Federal ou pelo INSS. Após preencher o formulário, sua conta já está criada. Mas atenção, ela terá o nível bronze. A forma mais simples de chegar ao nível prata é validar os dados bancários por meio de um dos 17 bancos credenciados na plataforma. Basta escolher a opção Realizar login com o banco. Escolha sua instituição financeira e informe as credenciais necessárias. Já para chegar ao nível ouro, use o QR Code da nova Carteira de Identidade Nacional, assim, ou faça o reconhecimento facial no aplicativo. Você pode ainda usar certificado digital compatível com a ICP Brasil. A conta GovBR de nível ouro garante segurança à sua conta e o acesso a diversos serviços digitais do governo federal. Em caso de dúvidas, você pode conferir mais informações no endereço gov.br/conta ou gov.br/atendimento.
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3: Estamos de volta com o Jornal Conexão Notícias. Agora tem as informações do esporte.
15: O atacante Rony, atualmente no Santos, entrou com uma ação na Justiça do Trabalho contra o Atlético Mineiro, cobrando R$9.500.000. O processo foi distribuído na 27ª Vara do Trabalho de Belo Horizonte e reúne pedidos relacionados a direitos de imagem, luvas, verbas rescisórias e outras obrigações trabalhistas que, segundo a defesa do jogador, não foram quitadas durante sua passagem pelo clube mineiro. Entre as reivindicações, Rony pede a integração dos direitos de imagem atendem ao salário, o pagamento da multa prevista no artigo 477 da CLT, a anulação da rescisão do contrato de luvas e o pagamento dos valores que alegam estarem em atraso. O Atlético Mineiro informou que ainda não foi oficialmente citado no processo e, por isso, não irá se manifestar sobre o caso neste momento. O Cruzeiro encaminhou a contratação de dois reforços para o setor ofensivo, Wesley e Lúcio Rodrigues. A diretoria acertou os detalhes das negociações e aguarda a chegada dos atacantes a Belo Horizonte para a realização dos exames médicos e a assinatura dos contratos. A expectativa é regularizar a dupla o quanto antes, para que ambos possam ser inscritos e ficar à disposição nas oitavas de final da Copa Libertadores. Wesley retorna ao futebol brasileiro após atuar no exterior, enquanto Lúcio Rodrigues chega depois de passagem pelo Bahia. O Cruzeiro corre contra o tempo para enviar toda a documentação à Conmebol até o prazo de 7 de agosto, garantindo que os dois possam reforçar a equipe na sequência da temporada e ampliar as opções ofensivas do técnico Arthur Jorge.
16: O relatório mensal do administrador judicial da recuperação judicial do Vasco revelou que o clube e a SAF encerraram o mês de junho com apenas 9 milhões em caixa, após iniciarem o período com cerca de 20 milhões. O documento aponta uma deterioração significativa da situação financeira e destaca uma forte pressão sobre o fluxo de caixa operacional, indicando que os recursos disponíveis foram praticamente consumidos já na primeira quinzena de julho. Para manter as operações, o Vasco precisou recorrer a um financiamento DIP de 40 milhões de reais, sendo que parte expressiva desse valor já foi utilizada para custear despesas correntes. O relatório ressalta que, apesar de o clube estar cumprindo as obrigações previstas na recuperação judicial, a SAF segue altamente dependente de capital externo e de receitas extraordinárias, como a venda de jogadores, para manter o equilíbrio financeiro.
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17: Qualquer pessoa pode contribuir com sugestões sobre o texto base do novo marco regulatório dos cursos de graduação da educação à distância, EAD. Até o dia 14 de agosto, a consulta pública está aberta para receber as contribuições. O documento visa atualizar as diretrizes nacionais da EAD, que é quando o estudante faz o curso e assiste às aulas pela internet. A atualização das diretrizes dos cursos de graduação em EAD tem como objetivo adaptar as normas da educação à distância às transformações digitais e aos novos critérios de acompanhamento acadêmico. No novo marco regulatório, estarão previstas regras para a oferta de cursos, mediação pedagógica, suporte ao estudante e atuação do corpo docente. A normativa também vai definir critérios para atividades presenciais e conteúdos digitais. A ideia é garantir que os padrões acadêmicos exigidos sejam equivalentes em todas as modalidades de ensino. Então, se você é estudante, professor, pesquisador, gestor de instituição de ensino superior pública ou privada e entidades da sociedade civil e demais interessados, podem participar da consulta pública. O novo marco regulatório sugere novas regras para acompanhamento da permanência e infraestrutura dos polos educacionais, diretrizes para a atuação dos professores, bem como institucionalização formal do formato semipresencial. O texto foi elaborado pela Comissão da Câmara de Educação Superior do Conselho Nacional de Educação. Para enviar contribuições, basta acessar a plataforma Brasil Participativo no endereço brasilparticipativo.presidencia.gov.br.
18: Um corte maior na taxa de juros entrou no radar dos economistas e analistas do mercado financeiro, de acordo com o Boletim Focus. O documento foi publicado pelo Banco Central. Agora, a expectativa é que a taxa Selic, referência para os juros cobrados no país, fique em 13,75% ao ano. Nas últimas 5 semanas, a aposta era de que a taxa ficaria em 14%. A mudança de direção vem na véspera da reunião do Comitê de Política Monetária, nesta terça e quarta-feira, que vai decidir sobre um possível corte ou não. Também acontece depois do IPCA 15, medido pelo IBGE, ficar em 0,06% em julho, abaixo do esperado, e o segundo menor resultado para o mês desde 2018, perdendo apenas para 2023. Junto com a estimativa menor para os juros, menor também para a inflação, reduzida de 5,12% para 5,03%. São 5 semanas seguidas de redução na expectativa. Já para o crescimento econômico, foi mantida a projeção de alta de 1,99% e para o dólar, a cotação de R$ 5,20.
19: morte de um menino de 11 anos em Bertioga, no litoral de São Paulo, após levar uma bolada na cabeça e cair, acendeu um alerta para os sinais de trauma cerebral. Especialistas destacam que qualquer pancada na cabeça pode ser perigosa, mesmo sem sangramento aparente. Neurologistas explicam que o sangramento pode evoluir silenciosamente e a observação por 24 horas após o impacto é crucial. A recomendação é buscar atendimento médico imediato em casos de trauma craniano, especialmente em crianças. O Brasil alcançou um novo recorde na produção de petróleo em junho de 2026, extraindo 4,475 milhões de barris por dia. Este volume representa um aumento de 19,1% em comparação com o mesmo período do ano anterior, conforme informado pelo governo brasileiro. Os dados da Agência Nacional do Petróleo, Gás Natural e Biocombustíveis revelam que as reservas do pré-sal já são responsáveis por mais de 80% da produção total do país.
20: A Polícia Federal desmarcou o depoimento do presidente do PL, Valdemar Costa Neto, que estava previsto para segunda-feira. O depoimento faz parte de uma investigação sobre supostas irregularidades na destinação de emendas parlamentares e foi adiado a pedido dos advogados do político. Valdemar é investigado por ter indicado emendas parlamentares, mesmo sem ter mandato, uma prerrogativa exclusiva de deputados e senadores. O ministro Flávio Dino, do STF, já havia determinado a suspensão de emendas que somam 119,2 milhões de reais e a indisponibilidade de bens do presidente do PL.
21: A campanha nacional de multivacinação teve início em todo o Brasil, com o objetivo de atualizar a caderneta de vacinação de crianças e adolescentes menores de 15 anos. A mobilização se estenderá até 1º de setembro, com um dia D nacional, marcado para 22 de agosto. Profissionais de saúde avaliarão a situação vacinal de cada indivíduo e aplicarão as doses necessárias, buscando recuperar esquemas incompletos do calendário nacional de vacinação. A iniciativa visa ampliar a cobertura vacinal e reduzir a suscetibilidade a doenças preveníveis.
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28: 1:46.
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8: Vamos que vamos! Kaique, iniciando mais uma edição maravilhosa hoje, terça-feira. E aí, Kaique?
9: E aí, Wilson, estamos começando aí mais um programa, né?
8: Mais uma semana maravilhosa, hoje, terça-feira. Terçou, terça.
9: Terça, vamos que terça, vamos de música, vamos de dica importante pra você, trazendo as melhores dicas, o seu contato, a sua participação, a sua interação, tudo resumido em uma só edição do programa Viva Bem Mix, que já está...

0: você aceitou meu convite, viu? Obrigado por tudo.
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1: E já estamos de volta, gente, trazendo dica do dia. Hoje a nossa dica do dia é bem interessante. Saber ouvir é fundamental. Eu sei que você sabe disso, né? Muitas das vezes o outro só quer ser ouvido. Eu digo, ah, não sei o quê, papapá. Eu não vou nem falar muita coisa aqui, não, entrar em assuntos aqui, porque a gente, né? Você sabe, você entendeu, né? Isso já resolve grande parte dos conflitos, né? Porque muitas das vezes o outro só quer ser ouvido, mas também ele não ouve a sua parte, ele não ouve a outra versão, né? É, gente, leva essa dica com você, viu? Essa é a nossa dica do dia aqui no nosso programa Viva Bem Mix. Porque viver é diferente de estar vivo também, né, rapaz? Vamos viver, essa é a sua dica do dia.

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1: 2:19.
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9: Mande sua mensagem pra cá. Voltamos depois do nosso break comercial e eu quero ouvir você. Quero ouvir o seu áudio, viu? Manda pra cá, DDD 98981808929. O zap zap do sucesso do Brasil. Aqui a gente toca o seu pedido musical com muito prazer. Bora, produção!
10: Vamos nessa, quero ver gente de vocês.

0: Obrigado, obrigado demais.
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1: 2:38.
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0: Que maravilha, Raí. Feito outro.
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1: Apaixonado nessa noite hoje?
2: É isso aí, é.

0: piacito.
1: Ce spiri. Urtă. E sué, viva bem

0: Valeu, valeu! Finalzinho de mais uma edição nesta terça-feira maravilhosa. Obrigado pelo carinho.
1: Obrigado pela sua audiência.
0: É isso, Kaique. Obrigado pela sua audiência. Você do outro lado que participou, que interagiu em mais uma edição. Fica aqui o meu muito obrigado e até a nossa próxima.
1: Até o nosso próximo programa, né, rapaz? Mano, não foi tudo. Vamos embora.
0: Vamos que vamos, porque amanhã.
1: Ao vivo é assim.
0: Amanhã.
1: Amanhã é pra ser quarta, né?
0: Amanhã é quarta-feira. Ele tá esperto, meio. Yuca de semana até quarta, até amanhã. Tchau, tchau, Brasil.
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3: 2:57.
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4: Oi, oi, oi, oi, oi, oi, oi, oi, oi, tô chegando, tô aqui, ó, muito prazer, eu sou o Silva Júnior e eu tô chegando com o Fofoqueira pra tricotar gostoso com você nessa terça-feira, primeira terça do mês, dia 4 de agosto, é o nosso Fofoqueira destacando aqueles babados, aquelas fofoquinhas que você adora, é sobre o mundo dos famosos. Gente, a influenciadora Aline Mineiro se pronunciou pela primeira vez sobre a confusão registrada em um condomínio na Zona Sul de São Paulo. Em nota, ela contestou a versão apresentada pela família do jovem, que ficou internado após o episódio. Segundo Aline, a discussão começou após ofensas e uma tentativa de agressão contra ela e a sua mãe. A influenciadora afirmou que as imagens divulgadas mostram apenas parte da ocorrência e não retratam tudo o que aconteceu de fato. A ex-participante de A Fazenda declarou que chamou o companheiro ao perceber a escalada da situação e sustentou que a intervenção ocorreu para protegê-las. Ela também afirmou que a reação aconteceu em legítima defesa diante da ameaça de agressão física. Enquanto a família do rapaz afirma que ele foi agredido diante da confusão, Aline Mineiro diz que ela e a mãe foram as primeiras vítimas do episódio. A influenciadora afirma esperar que a Polícia Civil esclareça as circunstâncias do caso. Já já eu volto com mais destaques dos famosos, porque eu aumento, mas jamais invento. Até logo!
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1: 3:19.
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2: Muito bem, turma! Estamos de volta com mais um bloco do Fofoqueira pra gente tricotar gostoso e fofocar um pouquinho também. Neymar voltou a chamar atenção nas redes sociais após participar da festa de aniversário das filhas Mel e Helena. Desta vez, o assunto mais comentado entre os internautas foi o visual escolhido pelo jogador para a comemoração. A celebração reuniu familiares e amigos em uma festa organizada por Bruna Biancardi, com decoração temática, bolo personalizado e atrações para as crianças. Fotos e vídeos do evento repercutiram rapidamente nas redes sociais. Vestindo bermuda, boné e tênis, o atacante dividiu opiniões entre os seguidores. Enquanto alguns elogiaram o estilo descontraído e descolado, outros criticaram a escolha da roupa para a ocasião e afirmaram que ele poderia ter optado por um visual mais formal, pai de família. Apesar dos comentários sobre o figurino, o clima de união da família foi o destaque da comemoração. As imagens do Aníver receberam milhares de interações e movimentaram as redes sociais ao longo do dia. Gente, eu aumento, mas jamais invento. Daqui a pouco eu volto com o último assunto de hoje.
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3: 3:39.
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2: Legal demais! Estamos de volta! Excelente dia pra você, ótima terça-feira, semaninha tá só começando, mas já é véspera de quarta. Bora tricotar mais um pouquinho? Gente, o ator Ronald Soto, protagonista da novela Nobreza do Amor, revelou o nome do filho que espera com a fotógrafa Maria Magalhães. O anúncio foi feito nas redes sociais e rapidamente repercutiu entre fãs, colegas e admiradores do meio artístico. O casal escolheu o nome Hakim para o bebê que será o segundo filho do ator. A publicação recebeu mensagens de carinho de amigos e integrantes do elenco da novela, que celebraram a nova fase vivida pela família. A escolha do nome também gerou debate entre os internautas. Enquanto parte do público elogiou a originalidade, outros demonstraram surpresa e fizeram críticas à decisão do casal. Apesar da repercussão, Ronald Soto também comemorou o momento e afirmou estar muito feliz com a chegada do filho. O ator vive uma fase de destaque na carreira e agora também celebra a expansão da família. O Fofoqueira de hoje vai ficando por aqui. Eu, Silva, você sabe, aumento, mas não invento. Amanhã tem mais, amanhã é quarta-feira e eu conto com a sua audiência mais uma vez pra gente tricotar legal aqui. Grande abraço.
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3: 4 horas.
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8: Olá, pra você desejo uma ótima terça-feira no ar. A partir de agora, mais um Forró Mania, comigo apresentando, locutora Patrícia Vieira. Seja você muito bem-vindo. A programação de forró de hoje está excelente. Te convido a curtir comigo toda ela. Vem comigo, Forró Mania está começando.
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1: Forró Mania, tocando pra você sempre o melhor deste ritmo que faz a gente dançar e é muito bom, não é mesmo? Forró Mania volta daqui a pouco, trazendo mais músicas pra você, não saia daí.
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3: 4:21
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1: Trazendo pra você sempre o melhor do forró. Este é o programa Forró Mania que está de volta. Aumenta o som.
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2: Do carinho do mundo, a nossa querida musa Priscila.

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2: Você está curtindo Forró Mania. Por aqui só música boa pra você dançar. Não saia daí, eu volto já.
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4: 4h40.
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3: Tocando pra você o melhor do forró, este é o programa Forró Mania. Eu sou a Patrícia Vieira, preparo pra você sempre este programa com maior carinho. Agora tem mais música, aumenta o som.
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0: curtiu mais um programa Forromania. Que seleção musical gostosa, não é mesmo? Amanhã eu volto trazendo mais pra você. Um beijo grande e até lá.
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2: 5 e 1.
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0: 5h45.
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2: A família é o santuário da vida. Nesta hora, queremos nos sentir família. Queremos ser um no coração de Deus. Neste terço, rezaremos por nossas famílias, pelos nossos pais, mães, filhos, todos aqueles que estão em nossos corações. Vamos oferecê-los. Vamos oferecê-los à Sagrada Família, para que encontrem nela as respostas para tudo aquilo que procuram, todas as questões, e que em Jesus sejam curados das feridas do pecado e alcancem toda a força para que suportem as provas e resistam a todas as tentações. Pedimos a Ti, Senhor, que faça da nossa casa, faça da nossa família um lar onde possa nascer o amor, o perdão, a reconciliação, e que ela seja um grande testemunho para a igreja.

0: por todos os pais que trabalham dia a dia no sustento da casa, que saem de manhã e voltam apenas no final da tarde, com o desejo de encontrar uma família unida, e se sentem responsáveis de trazer o sustento para o lar. Entreguemos também os pais que se encontram desempregados, muitos deles desesperados, muitos deles na expectativa de arrumarem um emprego para oferecer educação, conforto, segurança ou simplesmente para colocar alimento dentro da sua própria casa. Dá-lhe, Senhor, dignidade. Família que reza unida
1: permanece unida.
0: Jesus, Maria e José,
1: nossa família vossa é.
0: Jesus, Maria e José,
1: nossa família vossa é.
0: Jesus, Maria e José,
1: nossa família vossa é.
0: Jesus, Maria e José,
1: nossa família vossa é.
0: Jesus, Maria e José,
1: nossa família vossa é.
0: Jesus, Maria.

0: Maria e José,
1: nossa família vossa é.
0: Jesus, Maria e José,
1: nossa família vossa é.
0: Jesus, Maria e José,
1: nossa família vossa é.
2: Nesta segunda dezena, rezemos por todas as mães. Mães sofridas, desamparadas, mulheres que se sentem abandonadas por seus maridos e filhos. Rezemos pelas mães doentes, idosas, por aquelas que se dedicam ao serviço da Igreja, por aquelas que encontram dificuldades em educar seus filhos. Pedimos, Senhor, pela Tua graça, que a maternidade em nossas famílias seja fecunda. Família que reza unida,
1: permanece unida.
2: Jesus, Maria e José,
1: nossa família vossa é.
2: Jesus, Maria e José,
1: nossa família vossa é.
2: Jesus, Maria e José,
1: nossa família vossa é.
2: Jesus, Maria e José,
1: nossa família vossa é.
2: Jesus, Maria e José,
1: nossa família vossa é.
2: Jesus, Maria e José,
1: nossa família vossa é.
2: Jesus, Maria e José,
1: nossa família vossa é.
2: Jesus, Maria e José,
1: nossa família vossa é.
2: Jesus, Maria e José,
1: nossa família vossa é.
2: Jesus, Maria e José,
1: nossa família vossa é.
3: Nessa terceira dezena, queremos rezar por todas as crianças que não têm casa, não têm comida, não estudam, moram nas ruas sem carinho, por aquelas que não têm pai nem mãe e moram nos orfanatos, pelas crianças que estão doentes, estão nos hospitais. Pedimos, Jesus, que o Senhor derrame muito amor sobre elas e as abençoe. Família que reza unida,
1: permanece unida.
3: Jesus, Maria e José,
1: nossa família vossa é.
3: Jesus, Maria e José,
1: nossa família vossa é.
3: Jesus, Maria e José,
1: nossa família vossa é.
3: Jesus, Maria e José,
1: nossa família vossa é.
3: Jesus, Maria e José,
1: nossa família vossa é.
3: Jesus, Maria e José,
1: nossa família vossa é.
3: Jesus, Maria e José,
1: nossa família vossa é.
3: Jesus, Maria e José,
1: nossa família vossa é.
3: Jesus, Maria e José,
1: nossa família vossa é.
3: Jesus, Maria e José,
1: nossa família vossa é.
3: Jesus, Maria e José,
1: nossa família vossa é.
4: Nessa quarta dezena, pedimos a Deus por todos os jovens que estão nas drogas e na prostituição, que eles se libertem desses vícios e voltem para suas casas. Voltem a conversar com seus pais. Pedimos pelos jovens que estudam, fazem faculdade, que eles não se percam. Protege, Senhor, contra todo o mal. Livra-os de todo o mal. Pedimos também que os jovens descubram a sua vocação, o seu chamado na Igreja e no mundo. Família que reza unida,
1: permanece unida.
4: Jesus, Maria e José,
1: nossa família vossa é.
4: Jesus, Maria e José,
1: nossa família vossa é.
4: Jesus, Maria e José,
1: nossa família vossa é.
4: Jesus, Maria e José,
1: nossa família vossa é.
4: Jesus, Maria e José,
1: nossa família vossa é.
4: Jesus, Maria e José,
1: nossa família vossa é.
4: Jesus, Maria e José,
1: nossa família vossa é.
4: Jesus, Maria e José,
1: nossa família vossa é.
4: Jesus, Maria e José,
1: nossa família vossa é.
4: Jesus, Maria e José,
1: nossa família vossa é.
2: Pedimos agora, Jesus, por todos os casais, por aqueles que estão vivendo dificuldades no casamento,
5: Pedimos sobre eles o amor, o perdão, a alegria, a paciência. Não deixe que eles caiam em tentação, Jesus. Que os filhos sejam sustento para os seus pais. Família que reza unida,
1: permanece unida.
5: Jesus, Maria e José,
1: nossa família vossa é.
5: Jesus, Maria e José,
1: nossa família vossa é.
5: Jesus, Maria e José,
1: nossa família vossa é.
5: Jesus, Maria e José,
1: nossa família vossa é.
5: Jesus, Maria e José,
1: nossa família vossa é.
5: Jesus, Maria e José,
1: nossa família vossa é.
5: Jesus, Maria e José,
1: nossa família vossa é.
5: Jesus, Maria e José,
1: nossa família vossa é.
5: Jesus, Maria e José,
1: nossa família vossa é.
5: Jesus, Maria e José,
1: nossa família vossa é.
5: Jesus, Maria e José,
1: nossa família

0: filhos de Eva. A vós suspirando, gemendo e chorando neste vale de lágrimas. Eia, pois, advogada nossa, esses vossos olhos misericordiosos a nós volvei. E depois desse desterro, mostrai-nos Jesus, bendito fruto do vosso ventre. Ó clemente, ó piedosa, ó doce sempre Virgem Maria.
1: Rogai por nós, Santa Mãe de Deus,
0: para que sejamos dignos das promessas de Cristo. Amém.
1: São José, homem justo, trabalhador incansável, nos guarde, proteja e ilumine. Que a Virgem Maria, Mãe da Igreja, seja também a Mãe da Igreja Doméstica. E graças ao seu auxílio materno, cada família cristã possa tornar-se verdadeiramente uma pequena igreja. Que Nossa Senhora, a escrava do Senhor, um exemplo de acolhimento humilde e generoso da vontade de Deus, seja ela mãe das dores, aos pés da cruz, a confortar e a enxugar as lágrimas dos que sofrem pelas dificuldades das suas famílias.

0: são palavras de Jesus misericordioso a Santa Faustina, às 3 horas da tarde.
1: Implora a minha misericórdia, especialmente pelos pecadores, e ao menos por um breve tempo, reflete sobre a minha paixão, especialmente sobre o abandono que me encontrei no momento da agonia. Esta é a hora de grande misericórdia para o mundo inteiro. Permitirei que penetres na minha tristeza mortal. Nesta hora, nada negarei à alma que pedir pela minha paixão. Em nome do Pai, do Filho e do Espírito Santo.
0: Amém.
1: Pai nosso, que estais nos céus, santificado seja o vosso nome. Venha a nós o vosso reino. Seja feita a vossa vontade, assim na terra como no céu. O pão nosso de cada dia nos dai hoje. Perdoai-nos as nossas ofensas, assim como nós perdoamos a quem nos tem ofendido. E não nos deixeis cair em tentação, mas livrai-nos do mal. Amém.
2: Ave Maria,
1: cheia de graça, o Senhor é convosco. Bendita sois vós entre as mulheres. Bendito é o fruto do vosso ventre, Jesus. Santa Maria, Mãe de Deus, rogai por nós, pecadores, agora e na hora de nossa morte. Amém.
2: Professemos a nossa fé.
1: Creio em Deus, Pai Todo-Poderoso, Criador do céu e da terra, e em Jesus Cristo, seu único Filho, nosso Senhor, que foi concebido pelo poder do Espírito Santo, nasceu da Virgem Maria, padeceu sob Pôncio Pilatos, foi crucificado, morto e sepultado, desceu à mansão dos mortos, ressuscitou ao terceiro dia, subiu aos céus, está sentado à direita de Deus Pai Todo-Poderoso, donde há de vir a julgar os vivos e os mortos. Creio no Espírito Santo, na Santa Igreja Católica, na comunhão dos santos, na remissão dos pecados, na ressurreição da carne, na vida eterna. Amém.
3: 6 horas.
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1: Olá, minha gente, chegou a nossa terça-feira, dia do nosso podcast direto de Brasília. Uma parceria do meu blog, o blog do Magno, com a Folha de Pernambuco, transmissão para 165 emissoras no Nordeste. Entram na transmissão a Rede Nordeste de Rádio, a Rede Mais Rádios da Paraíba, a Rede ANC do Ceará, a TV Gazeta News de Alagoas, a TV LW em Arco Verde e a revista Mais Nordeste em Fortaleza. Os nossos parceiros, o Grupo Ferreira de Santa Cruz do Capibaribe, Auto Viação Progresso, Água Santa Joana, a Faculdade Vale do Pajeú, o Grau Técnico, o Biruto Flix Idiomas, Laticínios Costa Real, e oftalmolaser Vale do São Francisco. Nosso convidado de hoje é o ex-presidente da CNI, Robson Andrade. Muito obrigado por nos atender, doutor Robson.
2: Prazer estar aqui, Magno.
1: Como é que está o empresariado nacional nesse governo Lula? Nesse terceiro governo Lula?
2: Terceiro governo do presidente Lula. A economia, o país está crescendo, vai crescer aí um pouco mais de 1%. Né? Tem desenvolvido em alguns setores, mas as empresas têm tido muitas dificuldades.
1: Principalmente, né? Com juros altos, né?
2: O juros está muito alto, então você não tem crédito, o crédito é elevado, as empresas estão muito endividadas, tem muitas empresas endividadas, e com juros altos isso prejudica mais ainda. Né? Além disso, a gente sofre hoje com uma concorrência de produtos importados, principalmente da Ásia, da China, que vem com preços muito baixos.
1: Principalmente carros.

0: confiáveis para os chineses e competindo com uma indústria nacional que enfrenta dificuldades, como falei, dificuldades de crédito, dificuldades de mercado, né? Então, questões de infraestrutura, nossa infraestrutura é muito deficiente, então nós não temos uma infraestrutura adequada nem de portos, nem de rodovias para escoar a produção brasileira, isso dificulta muito a indústria.
1: O senhor foi presidente da CNI, mas hoje ainda participa da reunião do Conselho da CNI. Inclusive o senhor hoje teve uma reunião do Conselho da CNI, o que é que a CNI está tentando convencer o governo a dar uma melhorada nessa economia?
0: Olha, o que eu vejo do presidente Alban, da CNI, a direção, a gestão que ele faz, a atuação da CNI é muito diversificada, atua em diversas áreas, né? Então ele tem trabalhado muito com o Ministério da Indústria e Comércio, com o vice-presidente Alckmin, com o Ministério da Economia, da Fazenda, e sempre no sentido de reduzir o custo, de melhorar condições tributárias, de ter mais financiamento, de ter crédito com menores taxas de juros, né? E trabalhar também junto ao Congresso nas discussões de legislações que hoje, às vezes, o Congresso tem discutido e que podem trazer mais prejuízo ainda, não para
1: essas pautas bombas aí que aparecem aí, né?
0: As pautas bombas, elas têm tido um impacto no déficit fiscal enorme, né? Certamente vai aumentar o déficit fiscal e com isso aumenta a dificuldade do país ter recurso para investir em infraestrutura, por exemplo. Né? Então essas pautas, elas são pautas que vão na contramão do desenvolvimento, do crescimento, da economia, e são pautas ruins. Né? Mas tem outras questões que a CNI tem discutido muito e tem feito propostas, elaborado propostas e principalmente mostrado consequências da aprovação de algumas medidas que estão sendo discutidas no Congresso Nacional.
1: Muito bem. Presidente Robson, aqui nós temos a participação de nossos colaboradores. Vamos começar com a rodada de perguntas.
2: Olá, Magno. Olá, Dr. Robson Andrade. É um prazer estar aqui com vocês. Eu sou Marcelo Tognosi, do Poder 360, e a minha pergunta para o Dr. Robson é a seguinte. Dr. Robson, essa questão das tarifas, não está não tem um pouco de desinformação nisso aí, de muito barulho nisso aí, porque, afinal de contas, a China já taxou carne brasileira e outros produtos brasileiros com 50% agora. A União Europeia está querendo parar de comprar carne e outros produtos brasileiros, principalmente carne, certo? Os Estados Unidos está taxando também. Isso é uma questão global? Quantos países os Estados Unidos têm taxado? Essa guerra tarifária aí uma guerra, vamos dizer, mundial, não é uma coisa contra o Brasil. Como é que o senhor vê essa questão?
0: Boa noite, Marcelo. Olha, você tem razão num determinado aspecto que, na realidade, todos os países procuram proteger as suas economias, que é uma forma de proteger o emprego, de proteger a geração de renda, de melhorar o desenvolvimento de cada país. Mas, por outro lado, o comércio mundial hoje é quase que sem fronteiras. Você procura todos os países, você busca exportar para todos os países e todos os continentes. Os Estados Unidos é um grande parceiro comercial brasileiro, tanto nas importações como nas exportações. E não só nas exportações de commodities, mas as exportações brasileiras, de pequenas indústrias, de calçados, de vestuário, de outros setores, são importantes para os Estados Unidos. E quando você aumenta em 25% a taxa de importação e coloca mais 12,5%, que aí foi de uma maneira mais generalizada, você vai para 37%, 37,5% de imposto. Isso realmente cria um dificultador e, com certeza, a indústria brasileira perde competitividade da exportação para os Estados Unidos. Então, um problema, é um problema grande, é um problema sério, que nós precisamos ter um cuidado e uma atenção especial. Agora, qual que é o caminho? Eu acho que o caminho é o caminho da negociação. Não é o caminho de

0: retaliação, não é o caminho de buscar também retaliar os Estados Unidos com taxas de importação sobre produtos americanos, porque eles já são taxados, às vezes até em alguns casos com uma taxa mais significativa do que no caso da exportação brasileira, mas nós temos que negociar, temos que acertar com o governo americano, discutir, negociar, negociar e negociar. É claro, procurar outros mercados é uma alternativa? É. Mas você exportar não é uma coisa que você consegue fazer do dia para a noite. Você abrir um mercado fora do num outro país é uma coisa de investimento de médio e longo prazo, que demanda recurso financeiro, demanda uma atuação de presença, de negociações políticas. Então não é uma coisa simples. Eu acho que nós temos dois caminhos. Primeiro é procurar ajudar as empresas e os setores que estão sendo prejudicados, né? O governo está lançando aí agora o programa Soberano 3 com financiamento para a indústria, mas também precisamos negociar com os Estados Unidos.
1: Esse programa é um socorro, né? Um socorro emergencial. É um paliativo, presidente?
0: É um paliativo. Porque, na realidade, nós começamos o programa falando da taxa de juros, né? Uhum. E a taxa de juros do Brasil é enorme, então acho que é a segunda ou terceira maior do mundo, então é realmente um absurdo. E esse paliativo diminui um pouco esse custo financeiro,
1: mas não resolve
0: o problema. O problema é de produção.
1: E é estrutural, né?
0: E é estrutural, e esse problema pode ocasionar, por exemplo, a redução de emprego. Se as empresas reduzem...
1: De exportar mais, desemprego,
0: a produção,
1: né? Cai.
0: O caminho que sobra é o desemprego, e às vezes a empresa passa por problemas sérios, problemas financeiros sérios.
1: Muito bem, vamos avançar com as perguntas.
2: Um abraço a você, Magno Martins. Saudações à audiência do podcast. Eron Cid falando aqui da Rede Mais em João Pessoa, na Paraíba. Dr. Robson Andrade, não é estranho que um país continental como o nosso tenha praticamente abolido o transporte via ferroviária, transporte de cargas, enfim, as conexões, o modal ferroviário ficou esquecido, abandonado. Tem muitos casos de estados inteiros em que as linhas estão obsoletas ou foram arrancadas, nem para a preservação histórica permaneceu. E termina-se investindo ou priorizando muito o transporte rodoviário, carretas, caminhões rodando o Brasil afora, 5, 10 mil quilômetros. Não é um contrassenso? Um país como o nosso não deveria, pelo menos, despertar ou ter um olhar ou refletir sobre a necessidade de revitalizar ou repensar o modal do transporte ferroviário? Qual é a sua opinião?
0: Olha, a minha opinião, concordo plenamente com você. Eu acho que o Brasil investe muito pouco em ferrovia, sempre investiu, isso é histórico. E a ferrovia é um meio de transporte que deveria ser usado num país como o tamanho do nosso de maneira mais consistente, né? Com grandes distâncias e com cargas pesadas, para aliviar tantas rodovias. E nós precisamos tanto de ferrovia como de um transporte marítimo, porque nós temos uma grande extensão de costa brasileira que permitiria fazer o transporte de cabotagem, né? Então, esses dois investimentos são altamente necessários no Brasil. Recentemente, nós temos aí os investimentos que estão sendo feitos na Transnordestina e também alguns investimentos em ferrovias, principalmente no Centro-Oeste brasileiro. São investimentos importantíssimos, mas no Brasil são muito demorados. Enquanto países como a China constroem ferrovias em 1, 2, 3 anos, o Brasil demora 10 anos, 12, 15 anos para fazer uma ferrovia. Esse é o nosso absurdo. Qual que é o problema? Nós não temos dinheiro. O governo brasileiro, a União, não tem recurso para poder investir. E por que não tem recurso? Porque talvez gaste em lugares indevidos. Então, às vezes, os investimentos que mais ajudariam a população brasileira, a indústria, as empresas, o setor agrícola a transportar os seus produtos, como ferrovia e cabotagem, não são feitos porque realmente falta recursos e falta talvez até disposição para enfrentar os problemas os problemas que são advindos de um projeto de ferrovia, né? Problemas ambientais, questões de logística, mas é preciso, o Brasil precisa muito de investimento em infraestrutura. Mas o Brasil tem uma carência de investimento em todos os setores. Se olha o setor de saneamento, por exemplo, é um setor fundamental que haja investimento e nós temos pouquíssimo investimento em saneamento no Brasil. A melhor forma que nós temos para fazer hoje esses investimentos é através da privatização. Transferir esses projetos para iniciativa privada, buscar parceiros internacionais e buscar investimentos que sejam rentáveis a médio e longo prazo.
1: É, o senhor falou aí na questão de dinheiro, né? O governo não tem dinheiro, porque as ferrovias custam muito caro, né? O preço é muito elevado. O governo, inclusive, não tem dinheiro sequer para manter as nossas estradas, né, presidente?
0: Olha, as estradas são deficientes, as estradas no Brasil não são de boa qualidade, com exceção de São Paulo, talvez, porque em São Paulo, você chega em São Paulo, parece que você está em outra região, né? Porque as estradas, principalmente as estradas que são concedidas para...
1: O Sul também privado, um pouco tem boa estrada também, né? O Sul também melhora.
0: Está começando, mas ainda Paraná. Não tem. O Paraná está começando, mas quando você transfere para iniciativa privada, que iniciativa privada, é claro, tem o objetivo de ter rentabilidade, de ter lucro, mas o retorno de um investimento desse é normalmente um retorno de muito longo prazo, porque você tem necessidade de investimentos, de investir altos capitais no início do projeto, mas você tem um retorno no longo prazo. Mas para isso você transforma uma rodovia que tem problemas de buraco, de trânsito, de segurança, numa rodovia segura e transitável, né? Infelizmente, nós ainda temos poucas rodovias nesse estado, nessa situação no Brasil, e na região de Minas para cima, vamos dizer, né? Mas incluindo Minas Gerais, não é da fronteira de Minas com o Nordeste ou o Norte, mas é do sul de Minas para cima, as rodovias são realmente...
1: De melhor qualidade.
0: De pior qualidade.
1: De pior qualidade.
0: De Minas para cima. Então, precisa de investimento, mas nós temos carência no Brasil de investimento em todos os setores. Nós temos carência de investimento em infraestrutura, carência de investimento na questão de saneamento, que é infraestrutura também.
1: Isso significa dizer, né, presidente, áreas, que o governo continua gastando muito, mas gastando mal.
0: Olha, eu acho que esse é quase que o normal no Brasil nos últimos anos, né? Eu não estou falando desse governo do presidente Lula, mas estou falando das últimas experiências que nós tivemos. Nós temos um gasto excessivo e um gasto de má qualidade.
1: Muito bem. Vamos para mais perguntas.
3: Boa noite, Magno. Boa noite, doutor Robson Andrade. Meu nome é Arnaldo Santos, eu sou jornalista, falo aqui de Fortaleza, da redação da revista Mais Nordeste. O senhor presidiu até bem pouco tempo a Confederação Nacional das Indústrias, portanto, o mais representativo órgão da indústria brasileira. O governo americano já impôs taxação ao Brasil, pelo menos em duas oportunidades. Nessa última agora, outros produtos que ficaram de fora do primeiro tarifaço estão inclusos aqui. Eu gostaria de saber, com a sua experiência, qual o rebatimento desse tarifaço em relação à indústria brasileira, especialmente a sua pauta de exportação, e como o governo deve se manter neste momento para minimizar esses impactos certamente danosos à economia do nosso país.
0: Boa noite. Olha, a CNI...
1: O Arnaldo.
0: Arnaldo. Boa noite, Arnaldo. A CNI, com o presidente Alban, tem feito um grande trabalho junto ao governo, com o presidente, o vice-presidente Alckmin, com o Ministério da Indústria, o BNDES, e tem trabalhado para tentar buscar alternativas que possam minimizar o impacto dessas indústrias. Porque as indústrias que estão sendo mais afetadas são indústrias de manufatura. E esses setores, muitas vezes, são de pequenas indústrias, de médias indústrias, que estão tendo o maior impacto nas exportações para os Estados Unidos, que era um mercado importante, um mercado bom, e um mercado que valoriza o produto brasileiro, e que agora, com essa alíquota que chega a 37,5%, realmente as exportações vão despencar. Bom, a alternativa é aquilo que nós já falamos, a alternativa é negociar com o governo americano e negociar rápido. Não adianta ficar esperando. Nós temos que partir para uma negociação urgente com o governo americano. Já devíamos estar lá negociando. As empresas brasileiras, os empresários brasileiros, que têm parceiros nos Estados Unidos que querem os produtos brasileiros, que também não ficaram felizes, esses parceiros americanos, não ficaram felizes com essa taxação que veio sobre os produtos brasileiros. Então, eles querem nos ajudar. E eles podem nos ajudar nessas negociações com o governo americano. Então, essa, eu acho que a primeira coisa a ser feita é começar essa negociação. O outro é também buscar outros mercados, mas essa busca de outros mercados não é uma coisa que acontece de maneira rápida, é lento, é demorado, e aí vem a necessidade de financiamento, pelo menos por um bom período, da produção brasileira desses setores impactados, para que essas empresas possam continuar produzindo e possam continuar com seus trabalhadores, gerando emprego, gerando renda e buscar esses mercados. E também as empresas precisam agora investir mais em tecnologia, investir mais em inovação, procurar reduzir seus custos, né? E como que reduz os custos? Aumentando a produtividade, aumentando a competitividade, buscando diferenciais de inovação. Isso tudo poderia fazer com que essa indústria pudesse ser mais competitiva e fizesse alguma diferença com relação a esse impacto do tarifaço. Mas a solução é através das vias negociais.
1: Muito bem, vamos para mais uma pergunta.
4: Me chamo Thiago Medeiros, eu sou aqui de Natal, no Rio Grande do Norte. Obviamente, sempre gosto de trazer as perguntas olhando para o Nordeste. Quais os desafios que a indústria passa no Nordeste? Nós temos um processo aí de reindustrialização, de aproveitamento de potencial do Nordeste, com as energias renováveis, com as novas tecnologias, com as indústrias automobilísticas, muita coisa acontecendo no Nordeste, mas vem esse novo tarifaço. Quais são as saídas para o Nordeste? Quais são os caminhos que o senhor encontra para o Nordeste? Quais são os novos horizontes ou mercados internacionais que podem estar abertos, tanto para atração quanto para exportação para o Nordeste do Brasil?
0: Thiago, boa noite. Olha, o Nordeste tem muitas vantagens competitivas, vantagens comparativas para atrair indústrias, não só nesse momento, mas de uma maneira geral. A localização, a proximidade do Nordeste, tanto com a América do Norte como com a Europa, isso tudo é um facilitador muito grande, né? E hoje o Nordeste tem portos excelentes, né? Tanto no estado de Pernambuco, Suape, no estado de Ceará. Né? Tem portos de ótima qualidade. E o Nordeste tem um diferencial também muito grande, que é a condição de produção de energia renovável, né? Tanto a eólica como a fotovoltaica, o Nordeste tem uma capacidade enorme, que ainda é pouco, apesar de produzir muito, ainda é pouco se comparado com o potencial que tem de exploração. E o Nordeste pode através dessas vantagens, ela pode atrair outros setores de indústria, de indústrias limpas, de indústrias que estão buscando, por exemplo, big data, que estão buscando disponibilidade de energias de custo mais baixo, de energia limpa. Então, o Nordeste tinha que explorar essas vantagens que o Nordeste tem na atração das indústrias. O Nordeste deixou de ser, como foi no passado, uma região onde o custo da mão de obra era o atrativo principal para a localização de indústria. Hoje não é mais. O Nordeste é visto tanto do ponto de educação, como do ponto de conhecimento, de formação. Por exemplo, Pernambuco, Porto Digital é um exemplo, Ceará, o Rio Grande do Norte com produção de energia, é um potencial enorme que o Nordeste tem de procurar essas vantagens e atrair as indústrias que estão querendo investir nesses setores. Acho que o Nordeste tem um potencial muito grande e também tem que investir na infraestrutura, né? Turismo, por exemplo, eu estava comentando com o Magno a respeito de como que o turismo pode transformar uma região, regiões que o Magno visitou recentemente, em Minas Gerais, que foram transformadas através do turismo em poucos anos. Então o turismo é um transformador e o Nordeste tem uma vantagem enorme nesse aspecto, de atrair
1: só
0: turista.
1: Só que se pratica aí um turismo muito caro lá, né, presidente?
0: Isso é que precisa trabalhar, né, Magno? Trabalhar na infraestrutura, trabalhar nas condições de hotelaria, trabalhar com os agentes de viagem, né, com aqueles que estão recebendo os turistas. Então é um trabalho conjunto, o que foi feito, por exemplo, em Tiradentes, que nós comentávamos, um trabalho conjunto de você estar formando regiões para atrair turistas, para atrair pessoas que vão para lá, que não é um turismo caro, não é um turismo, mas é um grande turismo que tem um potencial enorme de modificação da realidade da sociedade.
1: Muito bem, mais uma pergunta.
5: Boa noite, Marlon. Boa noite, Dr. Robson. Quem fala é Gabriel Garcia, repórter da Rede Nordeste de Rádio. Dr. Robson, a gente teve agora a questão do tarifaço do presidente americano, Donald Trump. A gente sabe que tem um impacto muito negativo na nossa economia, mas eu gostaria de saber do senhor se a gente deve adotar a lei da reciprocidade, também tarifando produtos americanos, ou a gente tem que ficar calado, mansinho?
0: Olha, boa noite.
1: É o Gabriel.
0: Gabriel, boa noite. Não, Gabriel, eu não sou a favor de adotar a lei da reciprocidade, porque não vai nos levar absolutamente nada, sabe? Não vai trazer nenhum benefício para nós. Isso não é você adotar uma postura passiva. Isso é você ser realista, ver que essa atitude não vai trazer nenhum benefício para a economia brasileira e adotar uma postura de negociar. Eu acho que nós temos que partir para negociar. Os motivos alegados pelo governo americano para esse tarifaço são motivos frágeis, não são motivos consistentes, não são motivos. Então, são motivos que podem ser rebatidos, que podem ser demonstrados, que podem ser discutidos. E se nós temos alguma coisa para oferecer aos americanos, negociação é uma troca. Quando você entra numa negociação, você está disposto a levar suas ideias, mas também aceitar algumas colocações. Então, essa negociação é importante. Quais são os problemas que os americanos alegam? Não é os problemas de PICs, essas coisas. Então, nós temos que chegar lá e mostrar para eles a realidade.
1: Eles estão reclamando
0: da economia
1: do cartão
0: brasileira,
1: de crédito, né, que está atingindo muito.
0: Exatamente, não é verdade. Eles também se beneficiam disso. E o mundo caminha nessa coisa digital. Uhum. Então, os cartões de crédito também têm que avançar nas suas tecnologias. Agora, tem que negociar. E negociar quer dizer você dá alguma coisa e recebe alguma coisa. É preciso negociar. E o que me parece é que o governo do presidente Trump quer negociar. Isso depende de nós também, temos essa intenção e partimos para essa discussão.
1: É, e se o governo quer negociar, eu me lembrei agora, presidente do Joaquim Francisco, que era governador de Pernambuco, né? Aí comparando o Estados Unidos com o Brasil, né? Aí Joaquim Francisco dizia: você conhece algum liso brabo? Tem liso brabo, é a coisa do Brasil liso querer se enfrentar uma potência feita dos Estados Unidos, né?
0: É, eu acho que a gente é soberano, nós temos que manter a nossa democracia, o país é um país democrático, apesar de ser uma democracia nova, né, porque nós temos ainda pouco tempo comparado com outros países, temos que manter as nossas instituições respeitáveis. Mas temos que fazer por onde? Temos que fazer o nosso dever de casa também. Então, a gente tem que ir lá discutir, negociar. Não temos que ter receio dessa negociação. Uhum. Temos que chegar e colocar na mesa o que nós podemos ceder, o que nós queremos em troca. Né?
1: Uhum. Muito bem, vamos para o nosso intervalo. Em seguida, a gente volta aqui com o Dr. Robson Andrade, ex-presidente da Confederação Nacional da Indústria.
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1: Muito bem, minha gente, nosso podcast hoje é sobre economia. Estamos falando com o ex-presidente da CNI, Robson Andrade, sobre as questões nacionais que atingem principalmente o empresariado nacional. Além da questão dos juros, doutor Robson Andrade, o que é que preocupa mais o empresariado nacional?
2: Olha, são muitos temas, mas eu vou lhe dizer, a questão tributária no Brasil...
1: Reforma tributária absurdo. Foi feita, mas não...
2: A reforma tributária ela começa a entrar
1: no ano passado, né?
2: Mas a gente tem uma preocupação muito grande com relação às alíquotas. E no Brasil é o seguinte, o governo precisa de mais dinheiro para fazer alguma ação, aumenta o imposto. Aí aumenta o imposto da importação, aumenta o imposto da telecomunicação, aumenta o imposto disso, aumenta o imposto daquilo. Né? Uhum. Precisa reduzir, fazer um subsídio para o combustível, porque o petróleo aumentou de preço. Precisa, mas então precisa de dinheiro para também compensar esse subsídio. Onde nós vamos buscar? Na sociedade. Uhum. Então, na realidade, está sempre tirando do mesmo saco, porque sempre está saindo do bolso da sociedade brasileira,
1: do contribuinte.
2: Quem paga imposto, na realidade, não é a empresa. Quem paga imposto é o cidadão que consome. A empresa é o repassador desse imposto. Só que quando você aumenta o imposto, você diminui o mercado, porque você torna o produto brasileiro mais caro. Né? Recentemente, o presidente Lula aboliu a taxa das chamadas taxa das blusinhas.
1: Sim.
2: Disparou a importação de produtos que competem com a indústria brasileira, de produtos de vestuário, de produtos de calçado,
1: lá
2: de brinquedo,
1: de tudo, texto lá.
2: De tudo. Tem sentido? Não. Mas é um projeto que estava até dando uma arrecadação tributária elevada e que agora não vai dar essa arrecadação tributária, pelo contrário. Quer dizer, desestimula a indústria nacional, estimula a compra de produtos importados, reduz a receita da União. A União tem que buscar recursos com a produção nacional.
1: Muito bem. Vamos iniciar nesse segundo bloco as perguntas dos nossos colaboradores.
3: Olá, Magno. Olá, presidente. Eu sou Rodolfo Lago, editor-chefe do Correio da Manhã no Distrito Federal. Presidente, a gente está aí acompanhando, enfim, todo esse desenrolar aí em torno do tarifaço imposto pelo presidente dos Estados Unidos, Donald Trump, e o governo tem falado muito sobre o Fundo Brasil Soberano, sobre o Programa Brasil Soberano e como ele vem ajudando aí os diversos setores prejudicados. Então eu lhe pergunto, no caso da indústria, qual é o papel do Fundo Brasil Soberano e como ele tem ajudado os segmentos industriais prejudicados pela sobretaxação imposta pelos Estados Unidos. Muito obrigado.
2: Olha, boa noite,
1: Rodolfo.
2: Rodolfo, nós já até tocamos nesse assunto. Na realidade, o Fundo Brasil Soberano é um paliativo. Não vai resolver o problema, não vai resolver a questão, ajuda as empresas a se manterem durante algum tempo com financiamento, mas tem um custo. O custo é mais baixo do que os juros hoje, mas não é também sem custo, tem um custo que ser considerado. Se você considerar uma empresa que não está conseguindo produzir, não está conseguindo vender o seu produto, tem uma margem pequena, esse custo é muito alto ainda. Então, o Fundo Brasil Soberano é realmente algo que pode ajudar por pouco tempo. Pode contribuir por um escasso período com essas empresas, mas não vai resolver o problema. O problema só será resolvido com produção. Aí nós temos que aumentar a produtividade, aumentar a produção, aumentar o mercado. Nós temos que ter outras medidas dentro do programa da indústria nacional, programa da nova indústria, que é um programa que foi iniciado pelo vice-presidente Alckmin, enquanto ministro do desenvolvimento da indústria, nós temos que ter outras ações além dessas. É um conjunto de ações que precisam ser tomadas. Esse fundo soberano é um remédio que não vai resolver o problema da doença da indústria nesse momento.
1: Vai deixar a indústria na UTI.
2: Vai deixar a indústria, se sair da UTI, fica no hospital e pode voltar para a UTI.
1: Muito bem, vamos para mais perguntas.
4: Salve, muito boa noite, Magno Martins, um prazer falar aqui no seu podcast. Muito boa noite, presidente Robson, saudações mineiras. Presidente, a CNI, a Confederação Nacional da Indústria, atuou muito nesse episódio do tarifaço norte-americano, né, contra o Brasil. E a CNI contratou, inclusive, profissionais de lobby e tal. Mas foi na medida certa? A importação e exportação, ela acontece entre pessoas privadas, entes privados. Não haveria possibilidade de um acordo melhor entre empresas exportadoras e importadoras? Muito obrigado.
1: Esse é o José Maria Trindade, da Jovem Pan.
2: Boa noite, José Maria. Olha, e saudações mineiras também. Olha, a CNI atuou de maneira correta, sabe? E a CNI, quando ela atua com a participação do presidente, mas atua também com a participação de muitos empresários de diversos setores. E a CNI, quando foi para os Estados Unidos, levou um grupo de empresários para discutir, mas também tem que contratar especialistas no mercado americano, discutiu com especialistas, com embaixadores, quais as medidas cabíveis e possíveis de serem feitas. Então, a atuação da CNI não é uma atuação de apenas um pequeno grupo de pessoas, ela envolve os setores através do Fórum Nacional da Indústria, onde todas as associações dos diversos setores, setor têxtil, setor de brinquedos, setor de máquinas, equipamentos, calçados e outros setores participam, e essas lideranças todas estão discutindo essas questões e buscando as alternativas possíveis, não é? Então, o trabalho é envolvente, é um trabalho que reúne as empresas, discute, procura as alternativas, procura soluções e escuta, principalmente escuta o empresariado para ter essas propostas possíveis de serem discutidas, no caso aí, com os americanos. Mas a CNI tem feito isso em todas as áreas, em todos os setores, quando está discutindo com o Mercosul, quando está discutindo com o acordo com a União Europeia. Então, é um envolvimento de empresários que estão aí em busca de soluções para suas atividades.
1: Presidente Robson Andrade, ainda se sonega muito no Brasil?
2: Olha, eu primeiro, a sonegação, eu hoje não sei te dizer em que nível que é estimada a sonegação no Brasil. Porque, primeiro, a Receita Federal sempre procurou reduzir a sonegação, e eu não vejo o empresariado de maneira geral, o empresário sério, com o intuito de sonegar. Pelo contrário, eu vejo um empresariado responsável, um empresariado que cumpre com as suas obrigações e que se penaliza e às vezes pega empréstimo para pagar imposto. Porque muitas vezes você paga o imposto antes de receber do seu cliente, então você está financiando o governo. Então eu não vejo a sonegação como um meio de sobrevivência da empresa. Sonegação tem que ser combatida, precisa ser combatida. Nós, na CNI, a CNI jamais se compactou com essa situação, compactuou com essa situação, e nós condenamos a sonegação, porque quando tem sonegação, alguém está pagando mais, está pagando pelo sonegador. Então, isso não é algo que a indústria brasileira, séria, competente, o empresário correto, possa incentivar. Não sei te dizer hoje qual que é o nível de sonegação no Brasil, e acho que cada vez, através de sistemas digitais, de sistemas informatizados, ela é cada vez menor. E eu acho que a reforma tributária vai reduzir muito também a sonegação.
1: Mais uma pergunta.
5: Olá, Magno Martins, olá, Robson Andrade, sou Felipe Glisman, falo da ANC no Ceará. O tarifaço deve afetar cerca de 13% das exportações do nosso estado. Minha pergunta é a seguinte: as medidas somadas pelo governo Lula, como a oferta de uma linha de crédito para poder amenizar esse prejuízo às empresas, é o suficiente, pelo menos para início, para tentar fazer com que empregos sejam preservados e que essas empresas elas não sofram tanto com essa nova medida do governo norte-americano, ou é preciso avançar em outras políticas, em outras ações, para que as empresas possam sentir o menor nível possível, se é que eu posso falar assim, de prejuízo com essas novas taxações. Muito obrigado.
2: Obrigado. Felipe. Felipe, boa noite.
1: Lá do Ceará.
2: Boa noite, Felipe. Olha, nós já tocamos nessa questão, Felipe. Eu acho que o Fundo Soberano 3, que está sendo lançado agora, ele vai no sentido de ajudar as empresas e certamente vai ajudar a reduzir os impactos e certamente também, com certeza, pode ajudar a não ter desemprego nesse momento. Mas é uma situação emergencial, é uma possibilidade que pode trazer um pouco de ar para a empresa respirar durante um certo tempo, mas não é uma situação que possa resolver a questão nos próximos meses, aí a médio prazo. O Brasil precisa, como já falei, adotar outras medidas aí voltadas para negociação, voltadas para a busca de novos mercados, para apoio no desenvolvimento de tecnologia, do financiamento de máquinas, modernização do parque de máquinas e também na formação e na qualificação dos seus trabalhadores. É um conjunto de medidas que o Brasil precisa adotar nesse momento.
1: Vamos avançar com as perguntas.
6: Carlos André Carvalho, da Folha de Pernambuco. Robson, a descarbonização e a transição energética são vistas como as maiores oportunidades para a indústria brasileira no século XXI. O Brasil está preparado para ser um player global de indústria verde ou corre o risco de exportar apenas commodities ambientais?
2: Olha, Carlos, eu acho que nós estamos preparados. Eu acho que nós não corremos esse risco de ser um exportador apenas de commodity. Acredito que nessa questão da sustentabilidade, quando a gente vê o parque industrial brasileiro, o que nós avançamos nas questões ambientais, na redução de emissão de carbono, em diversos setores, na siderurgia, na mineração, na indústria fabril, todos, a indústria de máquinas, todos os setores, houve uma redução muito grande dos impactos ambientais da emissão de CO2. E o Brasil tem essa possibilidade, esse grande mercado, tanto na questão da geração de energia limpa, e aí a Federação das Indústrias do Estado do Ceará é um exemplo que já de alguns anos vem trabalhando nessas tecnologias, buscando investimento nessa área, com parcerias com empresas estrangeiras de outros países aí da Europa. Eu acho que nós temos um mercado muito grande pela frente. Hoje ainda é uma energia cara, é uma tecnologia cara, nós estamos ainda caminhando, mas não no Brasil, nós estamos caminhando no mundo inteiro. E o Brasil tem uma possibilidade de ser um player fantástico nessa área. Eu acredito seriamente que isso vai ser, tanto para regiões aí do Nordeste como do Norte, principalmente a costa que vai aí do Rio Grande do Norte até o Maranhão, tem grandes alternativas, muitas possibilidades, e que nós vamos saber aproveitar essas oportunidades, porque nós temos tecnologia nessa área, nós temos tecnologia e nós estamos buscando o desenvolvimento e as parcerias necessárias para que sejamos aí um player importante nesse setor.
1: Vamos para a última pergunta dos nossos colaboradores.
7: Olá, doutor Robson Andrade, eu sou Fernando Rigo Barros, diretor de jornalismo da TV Tribuna, aqui em Pernambuco. Eu queria perguntar ao senhor, como ex-presidente da CNI e como bom mineiro de São João del Rei, qual a avaliação que o senhor faz desse tarifaço do presidente Donald Trump na economia brasileira? O senhor acha que o governo Lula está enfrentando bem esse tarifaço? A gente deve adotar a reciprocidade, como o presidente Lula disse inicialmente, ou é melhor sempre negociar, e negociando a gente vai conseguir um sucesso melhor e até um impacto, digamos, menor desse tarifaço na nossa economia?
2: Fernando, boa noite. Olha, eu sou a favor da negociação. Acho que a negociação é o único caminho que nós temos para realmente resolver essa questão do tarifaço, que foi decidido de uma maneira unilateral e baseados em levantamentos ou baseado em informações que não são corretas, né? Então, como eu já falei, como elas não são corretas, as informações, o Brasil tem um grande espaço para abrir essa negociação. Agora, eu acho que nós estamos agindo tarde. Eu acho que já devíamos ter agido desde antes, quando havia ameaça. A ameaça era uma ameaça concreta, não era uma ameaça que a gente poderia relegar, era uma ameaça que a gente sabia que ela viria, e o Brasil tinha que ter começado e aberto essas negociações antes. Eu acho que nós retardamos e estamos agora correndo atrás do prejuízo. Nós podíamos ter, de uma maneira bem prática, pragmática, nós podíamos ter sentado na mesa, levar nossas argumentações, as discussões, e saber principalmente quais eram as questões levantadas pelo governo americano. E essas questões poderiam ter sido refutadas de maneira elegante e concreta. E sendo refutadas, a gente poderia ter tido hoje, estar numa situação hoje onde não teríamos esse tarifaço aí de 25% que foi imposto pelo governo americano.
1: Presidente Robson Andrade, sucedeu a Armando Monteiro, pernambucano.
2: Grande liderança política e liderança empresarial.
1: E naquela época ele já reclamava da carga de impostos no Brasil. Dizia que o Brasil era um país que tem uma das maiores cargas de impostos reinante aqui na América do Sul. Continua assim o Brasil?
2: Ah, continua. Eu acho que... Olha, eu quando comecei minha vida profissional em 74, 73, você tinha IPI 10% e ICMS em Minas era 11%. Essa era a carga tributária que nós tínhamos. Hoje a carga tributária, alguns falam em 34,5%, eu acho que ela chega perto de 40%.
1: Não se dá para traduzir assim.
2: Então, não dá para traduzir. Eu lembro quando, se não me engano, quando o presidente Fernando Henrique Cardoso assumiu o governo, a carga tributária no Brasil era em torno de 25%. Então, você vê, de 2000 para cá, em 26 anos, nós quase dobramos.
1: Quase dobrando,
2: isso é um absurdo. Quem suporta essa carga tributária? Qual sociedade? Por isso que nós temos problema de educação, problema de saúde, problema de saneamento, problema de infraestrutura. Não é?
1: O senhor, como empresário brasileiro, empresário que gera empregos, gera riquezas, o senhor consegue pagar as contas em dia com tanto imposto?
2: Olha, primeiro você tem que pagar os impostos, porque às vezes você paga os impostos antes de pagar o seu fornecedor e os seus colaboradores.
1: Mas não, né? Refis, não
2: tem você no refis. E primeiro você tem que receber, você tem que pagar o imposto para depois receber do seu cliente. Porque normalmente o imposto você paga no fim do mês e o seu cliente às vezes você recebe com 30, 60 dias. Então já é uma desvantagem muito grande. Né? E você tem realmente. Hoje, você tem que pagar os seus fornecedores e os seus trabalhadores. Depois é que você vai pensar se a empresa foi lucrativa, se você tem recurso para investir em tecnologia, para investir em desenvolvimento, para investir em inovação, para investir em novas máquinas e equipamentos e para ter o lucro do capital que você investiu.
1: É que empresário vive de lucro, né?
2: Porque quando você investe, qualquer pessoa, quando investe, seja no mercado financeiro, seja numa indústria, num mercado, num armazém, qualquer lugar, num táxi, você está pensando na remuneração que, claro, você vai receber.
1: Uhum. Luciano Bivar, não sei se o senhor conviveu com ele, deputado, e ele pegou aqui a questão do imposto único. Qual a sua avaliação do imposto único? Isso daria certo aqui no Brasil?
2: Eu acho que não. Sabe? Eu conheci o deputado Luciano Bivar, mas essa ideia também partiu de um empresário do Rio Grande do Norte, de um imposto único, mas um imposto único eu acho que dificilmente funcionaria. Você teria problemas muito grandes com um imposto único. Você tem município, tem estado, tem união, sabe, você teria enormes dificuldades de implantar um imposto único, e é uma experiência que você não vê em lugar nenhum no mundo. Quer dizer, será que a gente ia descobrir uma jabuticaba brasileira?
1: Guerra fiscal, presidente, ainda existe no Brasil? Olha, isso existia muito no Nordeste.
2: Não, existe ainda. Os estados, com a reforma tributária, não vão ficar impedidos de fazer incentivos. Só que os incentivos vão ser diferentes. Os estados vão ter recursos financeiros para poder apoiar as empresas. Vou lhe dar um exemplo. A Fiat em Minas Gerais, quando começou lá na década de 70, qual foi o incentivo que ela recebeu? Foi a participação financeira do Estado na Fiat. Uhum. O Estado era sócio da Fiat, depois saiu.
1: Uhum.
2: Né? Então, eu acho que essa guerra que hoje você tem, que é uma guerra tributária baseada na isenção de impostos, isso vai acabar.
1: Qual é a...
2: E isso é importante que acabe, porque isso é prejudicial para a economia, é prejudicial para o Estado e não traz benefício a longo prazo para a empresa. Agora, os estados vão poder fazer seus programas, seus projetos de atração de investimentos, de apoio, com os recursos financeiros que eles vão ter disponíveis para isso.
1: Presidente, essa invasão chinesa no Brasil, de carros elétricos e tal, qual as consequências danosas que estão trazendo para quem produz carro no Brasil, ainda a diesel e a gasolina? Essa indústria, ela vai ter que passar por uma grande transformação para acompanhar essa revolução na China?
2: Olha, a indústria automotiva brasileira, ela evoluiu muito, ela cresceu muito, evoluiu bastante, desenvolveu novas tecnologias, desenvolveu carros flexíveis, carros flex e carros a álcool. Então é uma indústria que tem inovação, que tem tecnologia e que se desenvolve. A indústria brasileira, eu acho que será competitiva com a indústria chinesa, certamente. Nós temos que ver que a China é um grande produtor automotivo e está tentando colocar veículos no mundo inteiro, nos Estados Unidos, na Europa e no mundo inteiro. E os países estão preocupados com essa questão. Você tem visto a Europa discutindo muito a entrada de veículos chineses na Europa. O Brasil tem que discutir essa questão também. Nós temos que ter produção brasileira, nós temos que ter capacidade de concorrer, competir com os produtos chineses, sejam eles veículos ou outros.
1: O carro elétrico vinga? Vai acabar carro a combustível?
2: Olha, eu não acredito em acabar com o carro a combustível num prazo, num horizonte que eu possa imaginar, eu não vejo isso, porque o mundo é dependente de petróleo. Infelizmente, se você falar, não, mas o petróleo é poluente, o petróleo traz consequências ambientais, é verdade. Mas o mundo não consegue viver, por exemplo, com a questão de energia sem o petróleo. O crescimento demográfico, o crescimento do consumo, a necessidade de energia. Então, você pensa em outras alternativas, como energia eólica, energia solar, energia verde. Tudo isso é importante, mas não é suficiente para você dispensar o uso de petróleo na geração energética do mundo. Cada vez mais, no caso de energia elétrica, você vê a necessidade de usar as usinas térmicas.
1: Uhum.
2: Porque você tem problemas de geração hídrica, por exemplo.
1: Uhum.
2: Né? Problema de El Niño, problema de chuva, problema dos estoques das represas, estoque de água das represas. Né?
1: Muito bem, que bom receber aqui o Dr. Robson Andrade, ex-presidente da CNI. Queria agradecer o senhor aqui e dizer que em breve queria convidar para o senhor.
2: Obrigado.
1: Trazer essa sabedoria aqui, esse conhecimento da economia brasileira.
2: Magno, é um prazer para mim estar aqui com você. Estou sempre à disposição, quando você quiser. Estou à disposição para voltar aqui. Admiro muito o seu estado, tenho uma admiração grande por Pernambuco, pelas pessoas, pelos homens e pela contribuição que Pernambuco tem dado, tanto para a economia como para a política brasileira, que sempre foi um estado que deu grandes políticos, né? E é um estado que tem demonstrado uma ótima gestão, uma capacidade de gestão, de crescimento, de desenvolvimento, e é um exemplo para o Brasil.
1: A gente se inspira em Minas Gerais. Muito bem, minha gente, e voltamos na próxima terça-feira com o nosso podcast direto de Brasília.
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13: 6:59.
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0: Está no ar a Voz do Brasil. As notícias do governo federal que movimentaram o país no dia de hoje.
1: Olá, boa noite.
2: Boa noite para você que nos acompanha em todo o país.
1: Terça-feira, 4 de agosto de 2026.
2: Vamos aos destaques do dia.
1: Saúde mental e BETS.
2: SUS vai oferecer 100 mil teleatendimentos por mês a pessoas com dificuldades relacionadas a jogos e apostas. Thaís de Araújo.
3: O serviço funciona como porta de entrada para a rede de atenção psicossocial e disponibiliza orientação, acompanhamento profissional e apoio também aos familiares.
1: E a propaganda e publicidade de BETS deve trazer alertas ao consumidor.
2: Quem conversa com a gente sobre isso é a secretária de Prêmios e Apostas do Ministério da Fazenda, Daniele Correia.
4: Você tem aposta não é investimento. A outra é apostar pode causar dependência. E uma questão de que apostar faz você perder dinheiro. Então é justamente nessa perspectiva. Seja da saúde mental, seja da saúde financeira.
1: Crimes no ambiente digital.
2: Operações identificam grupos envolvidos em crime de ódio e incentivo à violência. Márcia Fernandes.
5: O Laboratório de Operações Cibernéticas atuou na análise de evidências digitais e na articulação entre as forças de segurança envolvidas.
1: Hoje, na apresentação da Voz do Brasil, Luciana Vasconcelos e Luciano Seixas.
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1: Foram realizadas duas operações para desarticular grupos criminosos que utilizam plataformas digitais para disseminar violência e propagar discursos de ódio.
2: As operações foram executadas em conjunto com as polícias civis de diferentes unidades da federação.
1: E os resultados foram apresentados hoje. Os detalhes você vai ouvir agora na reportagem de Márcia Fernandes.
5: A operação Rede Interrompida da Polícia Civil do Distrito Federal apura a existência de uma organização extremista que utilizava comunidades do aplicativo Telegram para planejar atos violentos e disseminar conteúdos preconceituosos contra determinadas raças, religiões e também contra mulheres. O diretor de Operações Integradas e de Inteligência do Ministério da Justiça e Segurança Pública, Anchieta Neri, destacou algumas das medidas adotadas.
6: A partir dessa articulação, a gente teve medidas de busca cumpridas em 8 estados da federação. A gente cumpriu algumas medidas de internação provisória e um mandado de prisão. O que se investiga ou o que se apurou não diz respeito meramente a opiniões, mas sim à própria intolerância e planejamento de atos severos de violência. Por isso, havia a necessidade de uma atuação rápida para que a gente não tivesse a possibilidade de ocorrer qualquer sinistro.
5: Já a Operação Lívia investigou uma rede criminosa que utilizava de plataformas virtuais para atrair adolescentes e incentivá-los à prática de violência. A investigação foi conduzida pela Polícia Civil de Mato Grosso do Sul após a morte de uma menina de 13 anos. A Secretária Nacional de Acesso à Justiça, Sheila de Carvalho, comentou do Sul após a morte de uma menina de 13 anos. A Secretária Nacional de Acesso à Justiça,

0: com a Polícia Federal, com as polícias civis dos diversos estados, com os ministérios públicos dos diversos estados, com os diversos órgãos de inteligência. Esse tipo de colaboração possibilita uma atuação integrada e qualificada no combate a esses crimes.
1: As investigações permanecem em andamento para análise do material apreendido, a identificação de outros envolvidos e a responsabilização dos investigados, conforme o avanço dos respectivos inquéritos policiais. Lembrando que os casos de violência contra mulheres podem ser denunciados pelo Ligue 180, que funciona 24 horas por dia gratuitamente. Reportagem Márcia Fernandes.
2: E estão abertas as inscrições para o curso Gestoras em Rede, voltado à formação de gestoras estaduais e municipais que atuam com políticas públicas para as mulheres.
3: A capacitação é gratuita e será realizada de forma online.
4: Estão abertas as inscrições para o curso Gestoras em Rede, formação em gestão de políticas públicas para as mulheres. A iniciativa é destinada a gestoras estaduais e municipais responsáveis pela elaboração, coordenação e implementação de ações voltadas à promoção dos direitos das mulheres. O curso é gratuito, tem carga horária de 96 horas e vai ser realizado com atividades online, ao vivo e também em formato assíncrono. A formação integra uma estratégia nacional de fortalecimento da gestão pública e de cooperação entre União, estados e municípios. O objetivo é oferecer instrumentos para planejamento, execução, monitoramento e avaliação das políticas públicas, além de criar uma rede permanente de troca de experiências entre as equipes que atuam nos organismos de políticas para as mulheres. Ao final do curso, as participantes devem elaborar diagnósticos e planos de ação voltados aos próprios municípios e estados. Para se inscrever, acesse gestorasemrede.com.br. Claudimário Carvalho, para a Voz do Brasil.
3: As propagandas e publicidades sobre apostas de cota fixa, as chamadas bets, passaram a ter novas regras voltadas à proteção aos consumidores.
2: Elas estabelecem, entre outras coisas, limites sobre o que pode ser dito nessas propagandas, responsabilização solidária de quem veicula as publicidades e proteção às crianças e aos adolescentes.
3: Além disso, as propagandas de bets terão também que exibir mensagens de alerta sobre os riscos envolvidos nas apostas.
2: Sobre tudo isso, nós conversamos com a secretária de Prêmios e Apostas do Ministério da Fazenda, Daniele Correia.
3: Eu e Mariana Jungmann também falamos com ela sobre saúde e bets. Acompanhe.
5: Secretária Daniele Correia, muito bem-vinda à Voz do Brasil. Vamos falar um pouco sobre essas duas portarias que regulam a publicidade sobre as apostas de cota fixa. A gente pode traduzir que é uma regulamentação sobre as propagandas de bets, assim, para ficar mais claro para o nosso público. E o que estabelecem essas portarias?
6: Bom, obrigada. Para a gente é sempre importante aqui na Secretaria de Prêmios e Apostas ter a oportunidade de tratar sobre o tema. E, de fato, quando a gente está falando dessas duas portarias, as portarias mais recentes aqui, a gente está falando desse universo de publicidade, propaganda e ações de marketing nesse mercado de aposta de cota fixa. Acho que é sempre importante dizer que esse mercado de aposta de cota fixa é um serviço público, né? E a lei, a 14.790, é a lei que traz ali a regulamentação e traz ali diretrizes legais na implementação não só desse tema de publicidade, mas diversos outros temas. E a nova portaria interministerial ali, a 73, ela traz ali, reforça alguns conceitos, acho que amplia ali a questão da proteção ao consumidor apostador. Mas também traz ali a distribuição da responsabilidade solidária em todo esse veículo de comunicação, de divulgação, seja pessoas físicas e jurídicas, nesse mercado de apostas. E a gente tem uma outra portaria que altera a portaria que trata de jogo responsável, que trata dessas obrigações também legais que os agentes operadores precisam cumprir entre publicidade, ações de marketing e propaganda, que é justamente as frases de advertência, né? O 18+, e foi importante para a gente ali trazer e clarificar sobre o tema.
3: Essas frases de advertência, né, que vão ter que conter nas publicidades, elas devem dizer o quê? E que tipo, e por que que esse tipo de mensagem é importante, secretária?
6: Bom, as frases, o Ministério da Fazenda adverte. E aí você tem, aposta não é investimento. Essa é uma das frases. A outra é, apostar pode causar dependência. Né? E uma questão de que apostar

0: faz você perder dinheiro. Então é justamente nessa perspectiva, seja da saúde mental, seja da saúde financeira, do endividamento.
1: Ainda falando das mensagens, ela tem um tamanho mínimo, né? Ou seja, tem que estar num formato legível, facilmente visível, né, para o consumidor.
0: Exatamente. A gente traz ali, e aí de novo, né, a necessidade de que eles estejam ali num tamanho mínimo de 10%, e a gente reforça, inclusive, nessa nova portaria, que eles precisam estar de uma maneira horizontal, né? Porque muitas vezes, né, tornar essa frase de uma maneira muito mínima e verticalizada dificulta até a leitura por parte, né, da sociedade.
2: Escondendo a frase,
0: exatamente,
2: né?
0: Então a necessidade de se ter isso de maneira legível, né, num contraste visual ali também, né, você ter um fundo ali que a pessoa consiga ler. Eu acho que são todas essas informações que são importantes.
2: Agora, um outro ponto importante dessa nova regulamentação sobre a publicidade de jogos é que ela passa a responsabilizar também quem faz a propaganda, né? Quem veicula a propaganda. E aqui a gente está falando, inclusive, dos influenciadores digitais, secretária, dos veículos de comunicação, e aí enxergando os influenciadores digitais também como uma espécie de veículo de comunicação, é isso? O que está previsto nessa responsabilização?
0: Sim, a ideia é a portaria, ela traz isso tanto voltado para pessoas físicas quanto para pessoas jurídicas, né, que veiculem, que distribuem, que impulsionem, né, que propaguem, não só a questão das bets ilegais. Aí eu acho que é importante também, né, você ter essa responsabilização, porque quando você está falando de um ambiente ilegal, você não tem essas ferramentas à disposição daquele consumidor, daquele apostador. Então, né, você fica muito mais frágil no desenvolvimento de riscos e de transtorno de jogo e do endividamento. Então elas não precisam cumprir as regras, e também no processo, né, de junto com as operadoras legalizadas, mas no processo de cumprir o que está dizendo ali a lei, né? No sentido, e das portarias, reforçado agora pela portaria interministerial, no sentido de que o jogo, ele tem restrições na sua publicidade, né? Você não pode dizer que o jogo, ele substitui a renda, você vai ficar socialmente aceito, né? Você é mais bonito porque você joga. Então, a própria proteção que a gente comentou aqui, né, da criança e do adolescente, então você não pode veicular para a publicidade para a criança, né? A criança não pode ser alvo da publicidade, ela não pode estar na publicidade. Então eu acho que a distribuição da responsabilidade aí, eu acho que é importante, né, nesse mercado.
1: Secretária, esse tipo de regulação sobre a publicidade deve ter efeito para reduzir a quantidade de apostas, né? Especialmente nos casos de compulsão, não é isso?
0: A ideia é justamente isso, né? Se você está num ambiente ou no mercado onde você está falando de entretenimento, né? E quando isso passa, isso não é mais um entretenimento, isso não, você está colocando aquela pessoa em risco, né? Então, de novo, essa é uma série de mecanismos que eu acho que é importante, né, colocar à disposição. E aí eu queria ter a oportunidade aqui para dizer que a gente lançou no final, obviamente, o Ministério da Fazenda, junto com a SPA, isso já estava na agenda regulatória, a gente lançou a plataforma centralizada de autoexclusão. Então, hoje, se um cidadão, ele não quiser apostar, ou ele não quiser estar nessa atividade, ou, enfim, estar nesse mercado, ele pode utilizar essa plataforma, onde você fica autoexcluído de todas as plataformas autorizadas pela SPA em âmbito nacional. E aí você pode dizer se é por um prazo determinado ou por um prazo indeterminado. Então você pode se auto-excluir por um mês, por 3 meses, por 6 meses, por 9 meses, por 12 meses, ou indeterminado. E lá você pode dizer o motivo também. E a gente percebe que um dos principais motivos é justamente a perda de saúde, de controle mental, né? Então acho que, de novo, essa é uma outra ferramenta também à disposição de qualquer pessoa da sociedade, obviamente, né, que queira utilizar. E a gente traz ali uma série também de outras questões, como ferramenta de autoteste da saúde, autoteste financeiro, enfim, são todos os mecanismos e ferramentas nessa questão do jogo responsável.
2: É importante aqui a gente lembrar também que quem tiver identificando que tem problemas de saúde mental relacionados à questão do jogo, deve procurar ajuda,
0: sim,
2: né, secretária?
0: Exatamente.
2: E aí dentro do SUS a gente tem possibilidades,
0: sim,
2: de acompanhamento e de tratamento, né?
0: Exatamente. A gente tem um acordo de cooperação técnica com o Ministério da Saúde, que é um grande parceiro. A gente ano passado começamos com um grupo de trabalho interministerial, junto com o Ministério da Saúde, Ministério do Esporte, a Secretaria de Comunicação Social, justamente nesse trabalho de se pensar, né, quais são as ferramentas, porque quando você tem identificação de que você tem um risco, né, ou o desenvolvimento de um potencial risco ali, você também precisa procurar caminhos. Então, o SUS, ele desenvolveu ali, ele fez um trabalho junto com toda a rede de colaboradores, não só da Unidade Básica de Saúde, mas também do próprio CAPS, né, na formação, né, no desenvolvimento da capacitação dessas pessoas, no recebimento dessas pessoas, na identificação dessas pessoas. Também fez ali um teleatendimento, então eles construíram, desenvolveram um teleatendimento voltado para essa parte de transtorno do jogo, de identificação, e o desenvolvimento ali de capacitação junto às unidades do CAPS, né, mais próximo da localidade da pessoa. Então, a gente também, na página da plataforma centralizada de autoexclusão, a gente fornece todos esses telefones, esses endereços, a página do DataSUS, se a pessoa também quiser fazer o seu autoteste da saúde, né, porque você se identifica, mas você precisa também achar um caminho ali.
2: Muito bem, nós conversamos com Daniele Correia, secretária de Prêmios e Apostas do Ministério da Fazenda. Secretária, muito obrigada pela sua entrevista à Voz do Brasil.
0: Obrigada a vocês.
3: Como nós ouvimos, o Sistema Único de Saúde oferece ajuda para quem enfrenta problemas relacionados a jogos e apostas.
1: O serviço de teleatendimento em saúde mental teve início em março e, a partir de hoje, oferece 100.000 acompanhamentos por mês.
3: O atendimento é remoto, sigiloso e pode ser o primeiro passo para o acesso à rede pública de cuidados.
4: Segundo o Ministério da Saúde, mais de 25 milhões de pessoas fizeram apostas em 2025. Desse total, cerca de 4,4% apresentam dependência de jogos, condição que pode causar prejuízos à saúde mental, às finanças e às relações pessoais. Alguns sinais podem indicar a necessidade de buscar ajuda, como o aumento do tempo ou do dinheiro gastos com apostas, preocupação constante com jogos e mudanças no sono, no humor, na rotina ou nos relacionamentos. O Sistema Único de Saúde oferece atendimento sigiloso para pessoas que enfrentam esse problema. O serviço funciona como porta de entrada para a rede de atenção psicossocial e disponibiliza orientação, acompanhamento profissional e apoio também aos familiares, como explica o ministro da Saúde, Alexandre Padilha.
5: Então, além de abrir a porta do cuidado individual, de quem sofre com vício e dos seus familiares, a gente está abrindo uma outra porta, que é ter um diagnóstico cada vez melhor do problema, tá? Ter ações cada vez mais preventivas, regulatórias.
4: Para acessar o atendimento remoto, basta entrar no aplicativo ou na versão web do Meu SUS Digital, fazer login com a conta gov.br, acessar a área de mini apps e selecionar a opção Problemas com Jogos de Apostas. Em seguida, o usuário responde a um autoteste que auxilia na identificação do tipo de cuidado mais adequado. Quando o resultado indica risco moderado ou elevado, o encaminhamento para o teleatendimento é feito pela própria plataforma. Nos demais casos, são apresentadas orientações sobre os serviços disponíveis na rede de atenção psicossocial. De acordo com o Ministério da Saúde, o serviço remoto teve início em março e passa a oferecer 100.000 atendimentos mensais. Explica o diretor do Departamento de Saúde Mental, Marcelo Quimate Dias.
6: Então, nessa primeira ação, nós tínhamos uma média de mais ou menos uns 600 atendimentos por mês. Tivemos uma procura muito grande e, a partir de agora, a gente vai passar a oferecer até 100.000 atendimentos por mês.
4: Quem preferir, também pode procurar atendimento presencial em uma unidade básica de saúde. No local, a pessoa e seus familiares recebem acolhimento, orientação e avaliação inicial. Quando necessário, a equipe pode encaminhar o paciente para o Centro de Atenção Psicossocial, o CAPS, onde é oferecido atendimento multiprofissional. Reportagem Thaís de Araújo.
1: E relembrando, pela plataforma de autoexclusão é possível solicitar o bloqueio do acesso às plataformas de apostas.
3: Para isso, basta acessar a página da ferramenta e entrar com a conta gov.br.
1: Doadores de sangue que colocaram piercing, fizeram tatuagens ou cirurgias não precisam mais esperar 12 meses para voltar a doar.
3: Pois é, as regras para doação foram atualizadas e devem estar implantadas nos hemocentros do país até setembro.
1: O objetivo é aumentar os estoques de sangue, garantindo a qualidade e a segurança do material.
7: Doar sangue salva vidas. Para se ter uma ideia, uma única doação pode ajudar até 4 pessoas. A funcionária pública Axa Cruz, que mora em Brasília, já doa sangue há 16 anos.
8: Um ato tão simples, rápido e que pode salvar vidas. Eu me sinto muito honrada. 3 vezes por ano, inclusive uma delas é no dia do meu aniversário. Para mim já virou uma tradição.
7: E quem recebe esse sangue pode ficar tranquilo. Todo o material coletado passa por um rigoroso controle de qualidade e por testes que garantem a segurança das transfusões. Para reforçar ainda mais esse controle e ampliar a segurança de doadores e pacientes, o Ministério da Saúde atualizou os regulamentos técnicos que orientam os serviços de hemoterapia em todo o país, como explica a gerente de captação de doadores do Hemocentro de Brasília, Kelly Barbie.
9: Cada vez mais no sentido de aprimorar, de melhorar os exames para testar uma qualidade cada vez maior desse sangue coletado. Então, você não vai precisar esperar mais 12 meses para muitos impedimentos. A maioria agora é de 4 meses. Como eu falei do piercing, da tatuagem, de medicamentos, de cirurgia, enfim, a novidade é muito boa e muito bem-vinda.
7: O Felipe, que doa sangue há 30 anos, sabe da importância desse ato de amor.
10: Me traz um sentimento muito bom, né? Um sentimento de solidariedade com o próximo. E além disso, a gente nunca sabe quando vai precisar, um familiar também, né? Então é muito importante. Eu saio com o coração aquecido.
7: E para você que nunca doou sangue, é muito simples. Basta procurar um hemocentro mais próximo, ter entre 16 e 69 anos, pesar no mínimo 50 quilos e estar em boas condições de saúde. Não apresentar sintomas de gripe, resfriado ou febre. Não precisa estar em jejum, mas nas 4 horas que antecedem a doação, deve evitar a ingestão de comidas gordurosas. Reportagem Cleide Lopes.
3: Se você é responsável por crianças ou adolescentes com menos de 15 anos, fique atento.
1: A campanha nacional de multivacinação já começou em todos os postos de saúde do país.
3: Essa é a chance de proteger o público infanto-juvenil contra doenças como poliomielite, influenza e hepatites.
1: O dia D da campanha vai ser em 22 de agosto e a mobilização vai até 1º de setembro.
11: A campanha nacional de multivacinação teve início nesta segunda-feira e vai até 1º de setembro. Crianças e adolescentes menores de 15 anos são o foco principal para atualizar a caderneta de vacinação. Pela campanha, são ofertados os imunizantes previstos no calendário nacional de vacinação do Ministério da Saúde, como poliomielite, tríplice viral, hepatites A e B, febre amarela, HPV, influenza, Covid-19 e dengue. Para receber a vacina, basta comparecer à unidade básica de saúde mais próxima da sua residência e levar documento de identificação, cartão do SUS, se tiver, e a caderneta de vacinação. Já o dia D da mobilização será em 22 de agosto. Para informações sobre horários de atendimento e disponibilidade das vacinas, basta consultar a unidade de saúde do seu município.
3: Priscila Machado, para a Voz do Brasil. Contribuintes que têm pendências com a Receita Federal, começou a valer hoje mudanças no atendimento presencial relativas ao imposto de renda.
1: A portaria proíbe o fornecimento de cópia de declaração do imposto e recibo de entrega nas unidades de atendimento.
3: Saiba o que muda no atendimento com Daniele Popov.
12: Portaria publicada nesta segunda-feira traz mudanças como a proibição do fornecimento de cópia da declaração do imposto sobre a renda da pessoa física. A entrega do recibo relativo à declaração também foi proibida nas unidades de atendimento da Receita. As mudanças foram adotadas para reduzir os riscos de acesso indevido a informações protegidas por sigilo fiscal, já que documentos como a declaração do imposto de renda contêm dados pessoais sigilosos e que podem ser usados indevidamente. rapidamente. A partir de agora, a cópia da declaração e o recibo de entrega passam a ser disponibilizados exclusivamente por canais que utilizam mecanismos de autenticação e controle de acesso. Outras alterações que a portaria traz são ajustes relacionados ao atendimento presencial, ao atendimento orientado e à recepção de documentos em processos de atendimento digital. Daniele Popov para a Voz do Brasil.
1: Curso Nacional de Escrita Criativa tem inscrição aberta até quarta-feira, dia 5 de agosto.
3: Com ele, o participante vai aprender a produzir textos que buscam envolver, emocionar ou prender a atenção do leitor ou ouvinte por meio da criatividade na linguagem, na estrutura e na narrativa.
1: A chamada pública vai selecionar 1.000 participantes.
3: Os selecionados vão receber de forma gratuita formação em escrita criativa em todas as regiões do país.
1: Mais informações no site da Universidade Federal do Rio Grande do Sul, em ufrgs.br/territórios da escrita.
3: E essas foram as notícias do governo federal.
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1: Fique agora com as notícias do Poder Judiciário e do Congresso Nacional. Boa noite.
3: Boa noite para você e até amanhã.

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1: Você vai ouvir agora notícias do Poder Judiciário.
2: CNJ aprova perda do cargo de juiz e extingue a aposentadoria compulsória como punição máxima.
3: Para o STJ, olheiro que atua durante venda de drogas responde por tráfico, não por colaboração.
2: Eletricista terá plano de saúde mantido, mesmo após ter sido demitido.
3: Boa noite, eu sou Marcela Luiza.
2: E eu sou Marta Ferreira.
3: O Conselho Nacional de Justiça aprovou nesta terça-feira a perda do cargo de juiz e acabou com a aposentadoria compulsória como punição máxima a magistrados que cometerem infrações graves.
2: Pelas novas regras, nos casos mais graves, o juiz poderá ser colocado em disponibilidade com proposta de perda do cargo.
3: Nessa hipótese, o magistrado será imediatamente afastado das funções e passará a receber remuneração proporcional ao tempo de contribuição até a decisão definitiva do Supremo Tribunal Federal.
2: Com isso, o CNJ adequa as normas ao entendimento firmado em maio pela primeira turma do STF, segundo o qual a aposentadoria compulsória deixou de ter fundamento constitucional como sanção disciplinar após a reforma da Previdência.
3: Em 10 meses, gestão do ministro Edson Fachin responde por 10% das aposentadorias compulsórias do Conselho Nacional de Justiça.
2: Hoje, o plenário do CNJ extinguiu a aposentadoria compulsória como punição máxima a juízes que cometerem infrações graves. Pablo Lemos.
4: No início da sessão desta terça-feira, o presidente do STF e do Conselho Nacional de Justiça, ministro Edson Fachin, destacou alguns dados sobre os processos disciplinares julgados pelo Conselho.
5: Do final de setembro a julho deste ano, esse plenário concluiu o julgamento de 24 processos administrativos disciplinares, aplicando 11 penas de aposentadorias compulsórias, 8 disponibilidades, 4 censuras e 1 advertência. Ainda em sede de revisão disciplinar, foram aplicadas outras 2 penas de aposentadoria compulsória e mais 2 de disponibilidade. Assim, 14 juízes que cometeram faltas gravíssimas foram afastados dos quadros da magistratura. Trata-se de 10% do total de aposentadorias compulsórias até hoje aplicadas pelo CNJ, sendo essa penalidade administrativa mais grave até então vigente.
4: Fachin destacou que a atuação disciplinar é uma das competências constitucionais mais relevantes do CNJ para a preservação da confiança da sociedade no judiciário.
3: Quem atua como olheiro ou vigilante de forma integrada e indispensável à comercialização de drogas responde pelo crime de tráfico e não por colaboração como informante.
2: Essa conclusão é do STJ, Fátima Uchoa.
6: Moradores de Goiânia enviaram um vídeo a policiais militares com 2 homens comercializando drogas. Um vendia entorpecentes enquanto o outro permanecia ao lado observando a movimentação. Os policiais os abordaram e concluíram que o segundo homem era um vigilante durante a negociação. A Justiça de Goiás considerou que ambos atuavam na comercialização das drogas, cada um com papel específico no crime. A 5ª turma do STJ negou o provimento ao recurso da Defensoria Pública que buscava desclassificar a condenação por tráfico de drogas para o delito de informante. Segundo o relator ministro Ribeiro Dantas, quem permanece ao lado do vendedor e ajuda a garantir a segurança da negociação participa diretamente da prática do crime.
3: Eletricista terá plano de saúde mantido mesmo após ter sido demitido.
2: Para o TST, por se tratar de contrato de trabalho, a Justiça Trabalhista tem competência para julgar o caso. Larissa Batista.
7: O eletricista foi demitido após 37 anos de trabalho e foi informado que poderia continuar com o plano de saúde da empresa. Porém, a única opção oferecida pela companhia de energia representava um aumento de mais de 5 mil na mensalidade. No TST, ficou decidido que a empresa deve garantir, tanto para o eletricista quanto para os dependentes dele, o mesmo plano de saúde dos trabalhadores ativos. Ainda cabe recurso da decisão.
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3: Uma boa noite.
2: Boa noite.
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9: Eu sou Paula Groba.
10: E eu sou Humberto Pinheiro.
9: E estes são os destaques de hoje do Jornal do Senado, que começa agora.
10: Botão do pânico para corridas por aplicativo avança no Senado.
9: Incentivo à violência contra a mulher pode virar crime específico.
10: Leis ambientais aprovadas pelo Congresso serão analisadas pelo STF.
9: Boa noite.
10: Boa noite.
9: Mais segurança para motoristas e passageiros de aplicativos de transporte. Um projeto em análise no Senado prevê a criação de um botão do pânico para ser acionado em situações de violência durante as corridas.
10: A proposta já foi aprovada pela Comissão de Ciência e Tecnologia e agora será discutida pela Comissão de Transparência e Defesa do Consumidor. A reportagem é de Herman Kulitz.
11: O botão do pânico tem por objetivo aumentar a segurança, tanto dos passageiros quanto dos motoristas de transporte por aplicativo, como Uber e 99, e deve ser acionado em casos de violência. O texto original do senador Carlos Viana, do PSD de Minas Gerais, determinava um cadastro prévio com foto do titular da conta e do cliente que irá embarcar, e reconhecimento facial antes de cada viagem. Mas, na Comissão de Ciência e Tecnologia, o relator, senador Carlos Portinho, do PL do Rio de Janeiro, conseguiu aprovar duas alterações. Eliminou a exigência de reconhecimento facial e exigiu identificação visível nos veículos usados para o transporte pago privado de passageiros. Portinho falou sobre a importância da regulamentação.
12: O motorista também vai estar seguro, porque ele, sabendo quem é o usuário, se amanhã ele sofrer algum crime, ele fica muito vulnerável, e ele poder identificar, não só com os dados na plataforma, mas reconhecimento da foto, né, ou de um documento com foto.
11: O projeto aguarda a análise da Comissão de Transparência e Defesa do Consumidor. Se aprovado, segue para a Câmara dos Deputados.
9: E já está na Comissão Mista de Orçamento, a medida provisória que abre crédito extraordinário para garantir o pagamento do apoio financeiro do governo a produtores e importadores de combustíveis.
10: O objetivo é evitar que a elevação de preços por causa da guerra no Oriente Médio gere aumento da inflação nos custos de transporte, com efeito em cascata nos demais setores da economia. Repórter Alexandre Campos.
13: São 3.473 milhões de reais que serão usados para compensar o aumento do valor de compra desses insumos no mercado internacional em decorrência dos conflitos no Oriente Médio. O senador Jax Wagner, do PT da Bahia, lembrou que, se nada for feito, a elevação do preço dos combustíveis poderá prejudicar toda a economia.
14: Aí o presidente tem que reagir para evitar que, inclusive, se comprometa a economia nacional, provocando uma inflação acima daquilo que a gente já tem da meta que está colocada.
13: Líder da oposição no Congresso Nacional, o senador Isalci Lucas, do PL do Distrito Federal, cobrou fiscalização.
15: Tem que ver agora o controle disso, né? Tem que controlar para ver se realmente, na bomba, se o consumidor vai sentir isso, né? E corre o risco de você dar isenção, fazer tudo isso e o preço continuar do mesmo jeito.
13: Como a medida provisória tem força de lei, a Agência Nacional do Petróleo já pode repassar aos produtores e importadores de combustíveis e óleo diesel os valores do apoio financeiro nessas operações, desde que comprovadas as importações.
9: Já está em vigor a lei que destina parte do dinheiro das BETs para o Fundo da Polícia Federal.
10: O FUNAPOL foi criado em 1997 para financiar e estruturar as operações do órgão. Repórter Pedro Pincer.
16: A lei determina que o Fundo para Aparelhamento e Operacionalização das Atividades Fim da Polícia Federal, o FUNAPOL, deverá receber até 3% dos recursos obtidos pelo governo com apostas de cota fixa, conhecidas como BETs. Esses recursos, antes direcionados à Seguridade Social, vão cobrir gastos com a saúde dos servidores da PF, além de retribuição por atividade extraordinária. O repasse dos recursos das apostas está previsto para ocorrer ocorrer de forma gradual, 1% em 2026, 2% em 2027 e 3% a partir de 2028. O senador Randolfo Rodrigues, do PT do Amapá, ressaltou a importância desse dinheiro para a Polícia Federal.
17: O morador dos morros cariocas, o morador das favelas desse país, são igualmente vítimas do crime organizado quanto o cidadão que mora nos locais nobres. Para combater, precisa de polícia estruturada e precisa de fortalecimento, sobretudo das instituições federais, que têm a função precípua, com inteligência, de investigar o crime e de desarticular o crime. Sem recurso e sem estruturação, não se faz o combate adequado ao crime.
16: Além dessa receita, o FUNAPOL conta com transferências voluntárias de entes federativos ou de organismos internacionais vinculadas a programas de enfrentamento ao crime organizado, doações de pessoas físicas ou jurídicas, nacionais ou estrangeiras, e outras receitas legalmente previstas.
18: Quem incentivar, instigar ou ameaçar outra pessoa para que pratique violência doméstica e familiar contra a mulher poderá ser condenado até 2 anos de reclusão, além do pagamento de multa. É o que prevê um projeto de lei em análise na Comissão de Segurança Pública.
10: A proposta também estabelece aumento de pena quando o crime for cometido durante a vigência de medida protetiva de urgência, utilizar anonimato e envolver compartilhamento ou ameaça de divulgação de dados pessoais, imagens ou informações sensíveis da vítima. O autor do projeto, senador Efraim Filho, do PL da Paraíba, ressalta que a medida é necessária porque a instigação de terceiros, inclusive por meios digitais, contribui para aumentar o ciclo de violência contra a mulher.
19: As medidas protetivas que hoje a lei permita que sejam tomadas contra o agressor possam ser também tomadas contra terceiros que porventura venham a também infligir a ameaça no sentido de desestabilizar a vítima, intimidá-la a ponto de retirar a denúncia ou algo desse tipo.
18: E uma série de ações que questionam decisões do Congresso Nacional com impacto no meio ambiente serão julgadas neste mês no Supremo Tribunal Federal.
10: Os pedidos à Justiça tratam da Lei Geral do Licenciamento Ambiental e do Marco Temporal das Terras Indígenas. Quem explica é o repórter César Mendes.
20: Aprovada em maio do ano passado no Congresso, a Lei Geral do Licenciamento foi criticada pela senadora Elisiane Gama, do Maranhão, por flexibilizar as licenças.
21: Quanto mais flexível, mais possibilidade de desastres.
20: O presidente da República vetou a mudança, mas a derrubada do veto no Congresso em novembro foi elogiada pelo senador Marcos Rogério, do PL de Rondônia.
22: Não somos poderes subalternos, somos poderes iguais.
20: Agora, a Lei Geral do Licenciamento vai passar pelo crivo do STF no julgamento de ações movidas pela Rede, o PSOL e o Partido Verde, questionando a flexibilização das licenças para Sueli Araújo, do Observatório do Clima, inconstitucional.
23: São dispositivos que afrontam a nossa Constituição e é dever do Supremo afastar essas inconstitucionalidades.
20: O STF julga ainda neste mês ações contrárias ao marco temporal das terras indígenas e à suspensão da moratória da soja.
18: Nas eleições de outubro, o eleitor vai precisar escolher 2 candidatos ao Senado, mas não vale repetir o mesmo nome.
10: Se isso acontecer, o segundo voto será anulado. Saiba mais na reportagem de Marcela Cunha.
24: 2 votos, 2 nomes e 2 vagas. Essa é a conta que o eleitor precisa guardar nas eleições de 2026 para o Senado Federal. Na urna eletrônica, o cargo de senador vai aparecer 2 vezes. Primeiro, o eleitor digita o número de um candidato, confere a foto e confirma. Em seguida, uma nova tela será aberta para a escolha do segundo candidato. Mas não adianta repetir o número para reforçar o voto no candidato preferido. Os votos precisam ser dados a pessoas diferentes. Se o eleitor escolher o mesmo candidato nas 2 vezes, apenas o primeiro voto será válido e o segundo será anulado. A votação em 2 nomes ocorre porque, neste ano, cada estado e o Distrito Federal vão preencher 2 vagas no Senado. O eleitor só poderá escolher candidatos que disputem a eleição na unidade da federação onde ele vota. Mas, segundo o consultor legislativo do Senado, Gilberto Guerzoni, muitos eleitores podem chegar ao dia da votação sem saber que tem direito a 2 escolhas.
25: O eleitor, na hora que ele responde à pesquisa, muitas vezes ele até desconhece que tem 2 votos, ele desconhece
0: conhece a lista de candidatos e ele não escolheu, né, o seu senador, especialmente o seu segundo senador.
24: A dificuldade aumenta porque o voto para senador divide a atenção do eleitor com as escolhas para presidente, governador e deputados. Para não esquecer nenhuma das escolhas, a recomendação da Justiça Eleitoral é levar uma colinha de papel com o número dos candidatos.
10: Com edição de Paula Groba e trabalhos técnicos de João Lira, o Jornal do Senado fica por aqui. Acompanhe agora as notícias da Câmara dos Deputados. Boa noite.
24: Boa noite e até amanhã.
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5: O plenário pode votar medidas provisórias e projetos ligados ao agronegócio.
6: Câmara aprova a regulamentação da atividade profissional do salva-vidas.
5: Vítima de violência poderá usar recursos de conta conjunta com o marido.
6: Boa noite. A Comissão de Constituição e Justiça da Câmara aprovou proposta que autoriza a mulher em situação de violência doméstica a utilizar recursos depositados em conta conjunta com o marido para se reacomodar em local seguro.
5: A repórter Maria Neves traz mais detalhes sobre o projeto que foi encaminhado para análise dos senadores.
7: Pela proposta da deputada Laura Carneiro, do PSD do Rio de Janeiro, a medida protetiva deverá ser autorizada pelo juiz e a utilização do dinheiro pode ocorrer em qualquer regime de bens adotado pelo casal. Laura Carneiro lembra que a Lei Maria da Penha assegura que mulheres em situação de violência sejam afastadas do lar e acolhidas em abrigo ou local seguro quando houver risco de vida. Entretanto, segundo afirma, levantamento do Instituto Brasileiro de Geografia e Estatística de 2018 mostrou que somente 2,4% dos municípios mantinham casas-abrigo. Os estados gerenciavam outras 43 unidades. Diante disso, a parlamentar ressalta que muitas vezes a vítima de violência é obrigada a permanecer na mesma casa que o agressor e continuar submetida a maus tratos, situação que a proposta busca evitar.
25: Ação de separação demora muito, divórcio demora muito. Durante esse período, ela vai viver como? E como ela não tem como viver, ela acaba não se afastando do lar e continua sofrendo as agressões. Vai chegar um ponto que ela vai acabar o feminicídio. Então o objetivo é que quando ela peça a medida protetiva, quando ela começa a sofrer a violência doméstica, ela tenha uma oportunidade de ter essa violação patrimonial e essa violação econômica minimamente resolvida.
7: Laura Carneiro ressalta ainda que contas conjuntas podem ser livremente movimentadas pelos seus titulares, o que poderia tornar a medida proposta desnecessária. No entanto, recorda que não são raros os relatos de violência patrimonial nos quais o agressor impede ou dificulta o acesso da mulher à gestão do patrimônio ou desvia recursos financeiros do casal. Permitir que a mulher disponha dos bens conjuntos, portanto, seria uma forma de contornar esse problema e permitir que a mulher reconstrua a própria vida longe do agressor. Da Rádio Câmara de Brasília, Maria Neves.
4: Segurança Pública.
6: Da Vitória, do PP do Espírito Santo, apresentou projeto que determina a suspensão imediata da posse e do porte de arma de investigados por violência doméstica. O texto prevê a apreensão da arma em até 24 horas, sem necessidade de decisão judicial específica.
5: Da Vitória explica que o objetivo é diminuir o risco de agressões fatais enquanto houver investigação, processo ou medida protetiva. A matéria está sendo analisada em conjunto com outros projetos semelhantes e, caso seja aprovada nas comissões, pode seguir direto para o Senado.
6: Avança na Câmara projeto de Félix Mendonça Júnior, do PDT da Bahia, que bane das redes sociais condenados por crimes contra mulheres quando as plataformas forem usadas na prática do delito. Pelo texto, as empresas de tecnologia têm 48 horas para excluir as contas.
5: Félix Mendonça Júnior lamenta o fenômeno de monetização e espetacularização da violência de gênero nas redes sociais e que o Brasil figure entre os 5 países com maior número de feminicídios. Por estas razões e para proteger a dignidade humana, ele pede a aprovação da matéria.
4: Justiça.
6: Rodrigo Hollenberg, do PSB do Distrito Federal, questiona o sigilo imposto sobre o registro das visitas ao empresário Daniel Vorcaro na prisão. Ele afirma que a população tem o direito de conhecer eventuais vínculos e relações que possam ser relevantes para o caso do Banco Master.
1: Me causou uma grande surpresa a notícia de que a Polícia Federal teria pedido o sigilo sobre as visitas a Daniel Vorcaro na prisão. É muito estranho, porque a população quer saber exatamente quem são as pessoas, as autoridades, eventualmente as autoridades, que realizaram negócios com Daniel Vorcaro. Portanto, no meu entendimento, não se justifica absolutamente qualquer tipo de sigilo em relação às visitas realizadas a Daniel Vorcaro na prisão.
5: Rodrigo Hollenberg defende ainda a continuidade das investigações sobre o Banco Master e cobra a instalação de uma CPI para apurar as responsabilidades e recuperar recursos. Ele reitera que a apuração é fundamental para garantir transparência e esclarecer os fatos.
4: Saúde.
6: Beto Preto, do PSD do Paraná, é autor do projeto que torna obrigatória a realização de pelo menos uma ultrassonografia morfológica durante o pré-natal oferecido pelo SUS. O deputado explica que a medida busca ampliar a qualidade da assistência prestada às gestantes.
5: Ele lembra que a experiência já foi adotada no Paraná e defende a ampliação da iniciativa para todo o Brasil. Beto Preto afirma que o exame realizado entre a 20ª e a 24ª semana de gestação é importante para avaliar o desenvolvimento fetal e identificar situações que demandem acompanhamento especializado.
2: Por que entre a 20ª e a 24ª semana, que é o momento que ainda é possível você evoluir para um tratamento cirúrgico intrauterino? Então, esse é um momento importante. O Brasil vai dar um passo gigante no sentido de garantir mais ainda pré-natal correto para as mulheres brasileiras e dizer que no Paraná nós já instituímos essa ultrassonografia morfológica já, e isso vem dando muito certo. Queremos expandir para todo o Brasil através desta lei.
4: Homenagem.
6: Raimundo Santos, do PSD do Pará, destaca a criação do Dia Nacional da Música Gospel, celebrado em 9 de junho. O deputado afirma que a lei reconhece a presença do gênero musical em espaços religiosos, plataformas digitais, praças e emissoras de televisão.
3: Qual a importância desse reconhecimento, dessa homenagem à música gospel? A música gospel, na verdade, é o gênero musical que durante, por exemplo, a pandemia do novo coronavírus, foi o gênero mais ouvido e que serviu de alento para tantas pessoas consumidas pelo estresse, pela ansiedade, porque as mensagens da música gospel, elas são mensagens de paz, de amor, de esperança, mensagem também de fé.
5: Raimundo Santos explica que a escolha de 9 de junho faz referência ao nascimento de Frida Wingren, enfermeira, musicista e compositora de hinos cristãos. Ele reforça a relevância da data nacional para a valorização da música gospel e para a cultura brasileira.
6: Josenildo, do PDT do Amapá, apresentou o projeto que institui 29 de junho como Dia Nacional do Pescador Artesanal. O deputado propõe incluir esses trabalhadores na data, que atualmente homenageia apenas os praticantes da pesca amadora.
5: Josenildo observa que a medida reconhece a contribuição da pesca artesanal para a economia das comunidades costeiras e ribeirinhas. O parlamentar ressalta que a atividade preserva conhecimentos tradicionais ligados à cultura popular e ao uso sustentável dos recursos naturais.
4: Trabalho.
6: Os deputados aprovaram um projeto que regulamenta a profissão do salva-vidas. Saiba mais sobre o assunto na reportagem de Paula Bittar.
8: A Comissão de Constituição e Justiça da Câmara aprovou uma proposta que regulamenta o exercício da profissão de salva-vidas no Brasil. Pela proposta, para exercer a atividade, o profissional deve ter mais de 18 anos, estar em bom estado de saúde, possuir ensino médio completo e passar em uma avaliação prática de corrida e natação. Também é necessário completar um curso profissionalizante de 160 horas em uma instituição reconhecida e manter a formação atualizada a cada 2 anos. Os salva-vidas terão como atribuições a realização de técnicas de prevenção, resgate e primeiros socorros em situações de emergência e ações educacionais sobre os riscos de acidentes aquáticos. A proposta obriga os estabelecimentos que oferecem acesso a ambientes aquáticos a contratar profissionais salva-vidas que terão como direitos o uso de uniformes e equipamentos de proteção, jornada de trabalho de até 40 horas semanais, seguro de vida e aposentadoria especial para aqueles expostos a condições de risco durante as atividades. A relatora na comissão, deputada Ana Paula Lima, do PT de Santa Catarina, explicou que os profissionais lutam há mais de 15 anos por reconhecimento.
11: Houve projetos já arquivados sobre o tema, mas a categoria nunca desistiu porque sabe o que representa esta profissão no nosso país. No Brasil, morrem em média 16 pessoas afogadas por dia e pelo menos 4 delas são as nossas crianças. Reconhecemos que restringir o exercício dessa profissão é constitucional, porque está diretamente ligada à proteção da saúde, da segurança de quem depende desses profissionais no mar, nos nossos rios, nos lagos e piscinas.
8: O projeto aprovado também estabelece que o piso salarial da categoria seja definido em lei específica. A proposta que regulamenta o exercício da profissão de salva-vidas já pode seguir ao Senado, a menos que haja recurso para votação pelo plenário da Câmara. Da Rádio Câmara de Brasília, Paula Bittar.
12: Agricultura.
5: Padre João, do PT de Minas Gerais, celebra os 20 anos de criação do Sistema Nacional de Segurança Alimentar e Nutricional, o SISAM. O parlamentar exalta a política de combate à fome no país e defende que, após consolidar o acesso básico à comida, o foco central deve ser a qualidade do alimento.
13: Ao virar essas 2 décadas do SISAM, temos que, além de garantir comida de verdade para todas as brasileiras e brasileiros, nós temos que avançar na qualidade do alimento. Porque é assustador o crescimento da obesidade e do sobrepeso, sobretudo em crianças e adolescentes. Isso significa uma degradação de fato da qualidade de vida dessas pessoas.
6: Padre João manifesta preocupação com o aumento do consumo de produtos nocivos à saúde e defende o uso de mecanismos fiscais para desestimular esses hábitos. Ele sugere que alimentos ultraprocessados e refrigerantes tenham alíquotas mais altas.
12: Desenvolvimento Regional.
5: Hildo Rocha, do MDB do Maranhão, propõe isentar estados autossuficientes e superavitários de energia das cobranças extras das bandeiras tarifárias amarela e vermelha. O parlamentar explica que a ideia é criar uma diferenciação para estados que produzem mais energia do que consomem.
14: Atualmente, o sistema de bandeiras tarifárias é aplicado de forma uniforme em todo o território nacional, sem considerar disparidades regionais quanto à capacidade de geração. Tal situação penaliza consumidor de estados que são autossuficientes em energia, que acaba pagando tarifas adicionais mesmo não contribuindo para a necessidade de acionamento de termoelétricas ou compra de energia mais cara no mercado. Então, é essa a motivação para me apresentar esse projeto de lei, no sentido de fazer com que haja justiça.
6: Hildo Rocha argumenta que o atual modelo pune estados como Maranhão, que tem grande geração hidrelétrica, eólica, solar e a gás, mas pagam as mesmas tarifas adicionais cobradas de estados deficitários. Ele afirma que a proposta torna a cobrança mais compatível com a realidade energética de cada região.
5: Projeto de Dilvanda Faro, do PT do Pará, cria a Política Nacional de Proteção às Mulheres Ribeirinhas, com foco na inclusão social, na justiça territorial e no desenvolvimento sustentável. O texto promove também a autonomia econômica e a defesa dessas mulheres contra a violência.
6: A proposta de Dilvanda Faro amplia o acesso das ribeirinhas a políticas públicas e valoriza os saberes tradicionais, indicando a relevância da incorporação deles em ações de combate às mudanças climáticas.
9: Votação.
5: A retomada dos trabalhos na Câmara pode ter votações de medidas provisórias e projetos ligados ao agronegócio. As votações serão ajustadas conforme o calendário eleitoral. O repórter Antônio Vital tem as informações.
15: A Câmara dos Deputados retoma os trabalhos depois do recesso parlamentar de julho com o calendário de votações ajustado em função do período eleitoral. Até o primeiro turno das eleições, em 4 de outubro, deputados e senadores têm que conciliar a atividade legislativa com o calendário eleitoral. Agosto é um mês em que os partidos têm que realizar as convenções, definir e registrar as candidaturas e dar início às campanhas nas ruas. Por isso, Câmara e Senado reservaram 2 semanas de esforço concentrado para votações. A primeira na semana entre 10 e 14 de agosto. A segunda entre 31 de agosto e 3 de setembro. Entre as propostas que devem ser votadas estão 7 medidas provisórias editadas no início do ano e que perdem a validade se não forem analisadas pela Câmara e pelo Senado até o final de agosto. Uma delas institui o Programa Extraordinário de Reequilíbrio Financeiro das Famílias, também chamado de Novo Desenrola Brasil. O programa tem o objetivo de ajudar famílias a renegociar dívidas com instituições financeiras com condições mais favoráveis. Outra medida provisória que precisa ser votada cria ajuda financeira para importadores de óleo diesel e gás de cozinha, como maneira de evitar desabastecimento em função da guerra no Oriente Médio. Ela também prevê apoio financeiro ao setor aéreo. Ainda em relação a combustíveis, pode ser votado o projeto do governo que cria subsídios e ajuda financeira para empresas do setor, como maneira de reduzir o impacto da guerra entre os Estados Unidos e Irã nos preços do óleo diesel, biodiesel, gasolina, etanol e querosene de aviação. Outras propostas que podem ser votadas foram apresentadas como prioridade no primeiro semestre pela Frente Parlamentar da Agropecuária. Um dos projetos suspende por 2 anos sanções e embargos ambientais a pequenos produtores rurais. A medida não tem apoio do governo, que argumenta que, na Amazônia legal, isso pode significar a suspensão de sanções a quem possui propriedades de até 400 hectares. Como disse o deputado Helder Salomão, do PT do Espírito Santo.
16: Pode criar, sim, problemas que reduzam a efetividade das sanções, cuja finalidade é interromper imediatamente o dano ambiental. O projeto de lei prevê 24 meses para que os proprietários adotem medida de recuperação ambiental.
15: Também pode vir a ser votado na Câmara projeto que reduz a jornada normal de trabalho para 40 horas semanais e garante 2 dias de repouso semanal remunerado, sem redução de salário. O projeto apresentado pelo governo regulamenta a proposta de emenda à Constituição aprovada pelos deputados no primeiro semestre e que aguarda análise pelo Senado. Outras propostas prontas para a pauta ainda não têm consenso entre os diversos partidos políticos. É o caso do projeto que inclui um incentivo à violência contra a mulher como crime inafiançável, como o racismo. Da Rádio Câmara, de Brasília, Antônio Vital.
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9: Economia.
6: Reginaldo Lopes, do PT de Minas Gerais, afirma que a reforma tributária sobre o consumo vai simplificar o sistema de impostos a partir de 2027. O deputado observa que o novo modelo cria mecanismos de devolução de tributos para ampliar a justiça social.
17: Nós vamos devolver parte dos impostos pagos por 73 milhões de brasileiros e brasileiras de renda per capita até meio salário. O cidadão vai comprar, pagar e receber de volta parte dos seus impostos. Um modelo transparente, onde o cidadão brasileiro, a cidadã brasileira, vai saber o preço de um produto e o preço do imposto. Com justiça tributária, para a justiça social, para combater as desigualdades. Nós vamos devolver 100% dos impostos para 73 milhões de brasileiros.
5: Reginaldo Lopes ressalta que o cashback alcança despesas essenciais, como energia, água, gás, internet, telefonia e esgoto. Ele também menciona a ampliação da faixa de isenção do imposto de renda como parte de uma agenda voltada à redução da carga tributária sobre os trabalhadores.
6: Feirantes de todo o país poderão ter isenção do imposto sobre produtos industrializados, o IPI, na compra de veículos utilitários novos. A medida proposta por Adriano do Baldi, do PP de Goiás, visa beneficiar mais de 2 milhões de profissionais cadastrados.
5: O projeto reconhece o automóvel como ferramenta indispensável ao trabalho da categoria, o que justifica a isenção do tributo. Adriano do Baldi diz que a compra de um veículo será permitida a cada 5 anos, comprovada a inscrição regular do feirante por pelo menos 24 meses.
6: Termina agora o Jornal Câmara dos Deputados, produzido pela Rádio Câmara, com trabalhos técnicos de Wellington Teles e apresentação de Val Monteiro e Luciana Vieira. Uma boa noite para você.
5: A Voz do Brasil volta amanhã. Boa noite.
18: 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Boa noite.
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22: 8 horas.
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6: Olá, você do outro lado, sejam bem-vindos. Está entrando no ar o Cidade Love. Pelas ondas do rádio, muito romantismo, canções que tocaram em você de um jeito especial. Obrigado pela sua companhia. Vem comigo que tá começando Cidade Love.

0: As mais belas canções estão aqui no Cidade Love. Já já tem mais pra você.
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4: 8:19.
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0: As mais belas canções estão aqui no Cidade Love. Já já tem mais pra você.
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2: Na hora certa.
3: 8:37.
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0: Estamos de volta com Cidade Love, o amor que contagia toda a cidade.
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0: Cidade Love, sempre com as canções que tocam o coração de toda a cidade. Já já tem mais, não saia daí.
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3: 8h56.
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